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0: Olá, boa noite, a paz do Senhor Jesus. Tudo bem com você? Que bom encontrá-lo, que bom encontrá-la nessa noite para juntos estarmos no melhor lugar deste mundo, que é aos pés do Senhor, neste momento de oração. Momento esse, de segunda a sábado, aqui pela rádio e TV Manem, às 10 horas em ponto, às 10 horas da noite. E, mais uma vez, estamos aqui para bater na porta da graça, para estarmos aos pés do Deus Todo-Poderoso. E eu quero contar com você, com as suas orações, que você possa estar juntamente conosco, com os pastores que aqui estão. Estamos usufruindo da doce e poderosa presença do nosso Deus nesse momento tão importante, que é o momento de oração. Deixa eu apresentar aqui os nossos pastores dessa noite, os nossos entrevistados, os nossos pastores estarão orando juntamente com você. Pastor Ricardo Caça, pastor, seja bem-vindo, boa noite, a paz do Senhor.
1: Boa noite, Kleber, a paz do Senhor. Para nós é uma alegria estar aqui juntamente com os pastores, você nesta bancada e os irmãos que nos ouvem e participam conosco desta hora.
0: Amém, pastor Leandro Bart, que também conosco participando. Seja bem-vindo, pastor, boa noite, a paz do Senhor.
2: Amém, Cleber, a paz do Senhor, os irmãos que nos ouvem, a paz do Senhor Jesus.
0: Pastor Daniel Monteiro, também nos ajudando aqui nessa noite, compondo a mesa aqui com os pastores. E estará nos ajudando, nos auxiliando aqui. E nesse momento tão importante, que é o momento de oração, né, pastor? Orar, a palavra do Senhor, ela tem vários versículos que falam sobre oração, que eu gosto muito, e diz assim: orai sem cessar, ou seja, é o tempo todo.
3: Amém. Amém. Paz do Senhor, a paz do Senhor, os irmãos que estão junto conosco. A oração é a conversa com Deus, né? E conversar com o nosso amigo é muito bom, né? Ele nos ouve. Está sempre pronto a nos ouvir.
0: Glória a Jesus.
3: Nos atender.
0: Os nossos pastores já devidamente apresentados, nós vamos dar início então a esse momento de oração com clamor. E eu peço que você de casa, que você possa participar conosco. Se puder, por favor, feche seus olhos, estaremos em comunhão através do Espírito Santo de Deus nesse clamor. Que eu vou pedir ao pastor Leandro Baixo para que possa clamar e assim daremos início ao nosso momento de oração desta quarta-feira.
2: Amém. Vamos orar, queridos. Vamos orar.

clamou juntos. Senhor, nós clamamos, ó Pai, pelo poder que há no sangue do Senhor Jesus, pedindo perdão, Senhor, pelos nossos pecados e entrada, Senhor, na Tua graça. E no findar deste dia, que possamos, ó Deus, sentir, provar e desfrutar do Teu grande amor. Dê descanso ao Teu povo, concede uma noite de paz, nós oramos em nome de Jesus. Amém.

0: Deus eterno, nós glorificamos o teu nome. Nós bendizemos a ti pela operação do Senhor, do teu Espírito Santo em nossas vidas. Nós glorificamos a ti, ó Pai, por mais um dia em que o Senhor nos abençoou, nos livrou e nos sustentou em tuas mãos.
1: Amém.
0: Nós te glorificamos, meu Pai, por este momento aqui, porque sabemos que o Senhor está neste lugar, que o Senhor está com cada um agora que está ouvindo e participando desta programação. Nós assim o adoramos, em nome de Jesus. Amém.
1: Amém. Louvado seja o nome do Senhor. O Salmo 72, verso 18, diz assim: Bendito seja o Senhor Deus, o Deus de Israel, que só Ele faz maravilhas. E bendito seja para sempre o Seu nome glorioso, e encha-se toda a terra da Sua glória. Amém, amém. O Senhor é bom e só faz maravilhas. O nosso Deus, Ele faz proezas. E é por isso que nós estamos aqui todas as noites, aos Seus pés. Porque sabemos que tudo é para Ele, tudo provém dEle. E nós o amamos de todo o nosso coração.

0: Oração. Vou pedir ao pastor Leandro para que dê início agora ao período onde nós estaremos orando, intercedendo, um pastor após o outro, que estará orando, colocando diante do Senhor as suas intercessões. E você de casa estará prontamente, juntamente com os pastores que aqui estão orando ao Senhor. Pastor Leandro, por favor.
1: Senhor, nós pedimos uma bênção para o restante desta noite, que o Senhor possa enviar os teus anjos, ministrar, Senhor, de forma que a paz do Senhor, a bênção do Senhor seja completa dentro dos nossos lares. Sim. Traz, ó Deus, o alento, traz a esperança e traz, ó Deus, o descanso que há em Ti. Visita-nos, ó Deus, nessa noite em sonhos, dê uma bênção ao Teu povo, nós oramos em nome de Jesus, amém.
2: Oramos a Deus para que repouse sobre nós, sobre os Teus servos, a Tua benignidade, Senhor, para que haja alegria em nossos corações. Ó Deus, uma parte da semana já se passou,
1: isso.
2: Algumas lutas se levantaram, algumas demandas. Pedimos a Deus a Tua bênção sobre isso. Ó Deus, aquilo que há de se resolver ainda durante esta semana, dê sabedoria, Senhor, aos Teus filhos. Abra portas, Senhor. Se alguém precisando, Senhor, de uma porta de emprego, venha abrir. Se há enfermos, Senhor, entre o Teu povo, venha curá-los, ó Deus, em nome de Jesus.
1: Amém.
2: Venha trazer, Senhor, a Tua resposta a cada coração. Nós oramos porque confiamos no Deus que é infinitamente misericordioso. Nós oramos em nome de Jesus. Amém.
3: Continuamos a interceder aqui, ó Pai, em favor do Teu povo, dos Teus servos, e de uma forma especial, neste momento, colocamos diante de Ti as famílias. Preserva, meu Pai, os lares dos Teus servos. Opera uma bênção em cada lar. Conceda segurança, conceda comunhão. Completa a Tua boa salvação em Cristo Jesus nos lares que ainda não estão completos na Tua presença.
2: Sim.
3: Abençoa, sim, as famílias, os Teus servos. Sim. E assim oramos em nome de Jesus. Amém.
0: Agora, você que tem casa com sua família neste momento de oração, eu quero convidar você a você depositar aos pés do Senhor a sua demanda pessoal, a sua necessidade pessoal, da sua família, dos seus filhos, da sua esposa, do seu marido, a sua empresa, o seu trabalho, a sua saúde. Faça isso agora. Faça isso porque é momento de oração.

Meus queridos irmãos, nós vamos passar agora para a leitura da palavra do Senhor, uma palavra para todos nós, depois de um dia, né? Finda-se mais um dia, mas Deus tem uma palavra com um conselho para cada um de nós nesta noite. Está no livro de Salmos, o Salmo 55, apenas o versículo 22. E a palavra diz assim: lança o teu cuidado sobre o Senhor, e Ele te susterá. Nunca permitirá que o justo seja abalado. Louvado seja o nome do Senhor. Meus queridos irmãos, a palavra, ela é reta, ela é direta, e é só pela leitura dela, ela já fala aos nossos corações. Depois de um dia, que talvez um dia que não tenha sido muito fácil, né, para muitos que estão conosco nesta hora, nos ouvindo, participando conosco, e poderíamos até perguntar, o irmão que está participando conosco agora, a irmã, talvez até o amigo, como foi o seu dia? O que aconteceu hoje? Né? Quais as necessidades, aquilo que traz preocupações,

0: talvez até angústias para uns, ansiedade, não é verdade? Como foi o seu dia? Meus queridos irmãos, nós estamos vivendo um momento profético, a palavra fala que são dias trabalhosos, né? E o justo nesta vida, vejam bem, o justo nesta vida, ele sofre aflições, porque o próprio Senhor Jesus profetizou e disse sobre isso: no mundo tereis aflições. Mas vejam que no decorrer desta palavra que o Senhor Jesus disse, ele traz uma bênção. Ele diz assim: mas tende bom ânimo, eu venci o mundo. O Senhor, ele venceu tudo por nós. Ele não está alheio aos nossos problemas, às nossas situações, enfermidades. Talvez uns agora passaram um dia difícil no local de trabalho, não é verdade? Perseguições. Talvez alguns não sabem como vai ser o dia de amanhã. É conta para pagar, né? O boleto vence. São preocupações. Mas olha, a palavra não é o pastor que está aqui, que está falando, mas a solução, a palavra é de Deus. E Deus tem uma palavra para mim, para o irmão, para a irmã, para o amigo, para todos nós. E a palavra diz assim: lança o teu cuidado sobre o Senhor. Seja qual for o seu problema, ele está pedindo, ó, lança, desvencilha disso, joga sobre ele. Né? A palavra fala que o profeta diz que ele tomou sobre si as nossas dores. Então tudo ele levou. Né? Mas o que é a bênção? É que esse Deus que nós estamos falando, ele está vivo. Né? Ele ressuscitou o terceiro dia, ele está conosco agora e está cuidando da sua vida. E vejam que nós vamos encerrar, mas o texto, na sequência, ele tem uma promessa maravilhosa para cada um de nós que estamos nesta hora aqui diante dele. Ele diz assim: lança o teu cuidado sobre o Senhor e ele te susterá. Nunca permitirá que o justo seja abalado. Nunca. Meu querido irmão, minha querida irmã, lança sobre o Senhor a sua necessidade. Ele vai te suster e ele não vai permitir que o irmão ou a irmã que está agora seja abalado, porque ele é o nosso Deus.
1: Aleluia.
0: Descansa no Senhor. Descansa. Olha, tenha uma noite em paz e tranquila. Descansa, porque Deus está cuidando de cada um de nós. Aleluia. Louvado seja o nome do Senhor. Senhor, nós glorificamos o teu nome. Bendizemos a ti por este momento precioso na tua presença, por mais um dia que o Senhor nos concedeu, nos preservou, e pela noite que vamos passar certos, porque sabemos que o Senhor está conosco. Recebe assim este período, oramos em nome de Jesus.
1: Amém.
0: E em teu nome dizemos que a graça maravilhosa do Senhor Jesus, o amor de Deus, o Pai, e as doces e eternas consolações do teu Espírito, que repouse sobre vós, sobre todo o povo de Deus, agora e até a volta do Senhor Jesus. Amém.
1: Amém. Amém.

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1: A conta de água vai ficar mais cara para moradores de 52 cidades do estado do Espírito Santo a partir deste mês de setembro. O reajuste de 6,99% vale para todos os municípios que têm os sistemas de água e esgoto ligados à Companhia Espírito Santense de Saneamento, a CESAN. O percentual foi aprovado pela Agência de Regulação de Serviços Públicos do Espírito Santo por meio da Resolução número 107, de 30 de julho deste ano. A resolução traz o resultado da segunda revisão tarifária periódica da CESAN. Esse valor é referente apenas ao primeiro ano do ciclo. Segundo a resolução, a tarifa passa de 5,84 por metro cúbico para 6,25 por metro cúbico e há uma trajetória de diferimento prevista para os dois anos subsequentes, ou seja, novos aumentos devem ocorrer em 2027 e 2028. A nova resolução também muda as regras da chamada taxa de disponibilidade. Ela é cobrada de imóveis que não estão ligados à rede da CESAN, mas que ficam em ruas onde a rede de esgoto já está disponível para a ligação. Pelo novo texto, mesmo que o imóvel tenha fossa, a cobrança passa a valer quando a ligação for considerada factível, com viabilidade técnica e econômica. A resolução estabelece ainda que o pagamento da taxa não elimina a obrigação legal de conectar o imóvel à rede pública. Nos casos em que for comprovada inviabilidade técnica ou econômica da ligação, a cobrança não será devida.
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3: Hoje tem receita delícia, mas já quero levantar bandeira branca aos mineiros, hein? Teremos um doce de leite preguiçoso, bom demais! Leite condensado, um pote de vidro, pano de prato, panela de pressão, água e nada mais. Tem tudo aí? Então bora fazer! Adicione o leite condensado no pote de vidro e tampe bem. Se o pote for grande, aproveite para colocar mais leite condensado. Envolva o pote num pano de prato, coloque dentro da panela de pressão. Certifique-se que não tem nenhuma parte do pote em contato com a panela, somente com o pano. Adicione água até metade da panela. Tampe, deixe cozinhar por 40 minutos. Desligue o fogo e espere a pressão sair sozinha. Pode deixar esfriando dentro da panela mesmo, ou retire o pote com muito cuidado e deixe esfriar completamente. Quero saber de vocês, é ou não é um doce de leite maravilhoso? Lembram daquele nosso bolo congelado? Será um ótimo acompanhamento. Ficou com alguma dúvida? Me encontre lá nas redes sociais, vocês já sabem. @babetecorreia. Até a próxima gostosura!
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1: Piscar os olhos repetidamente, fazer movimentos involuntários com a cabeça ou emitir sons como pigarros e tosses são alguns dos sintomas da síndrome de Tourette. A condição neurológica é caracterizada principalmente por tiques motores e vocais que acontecem de forma súbita, rápida e repetitiva. Em alguns casos, os sintomas podem se intensificar em situações de estresse, ansiedade ou cansaço. Agora, um projeto de lei pode mudar a forma como os direitos dessas pessoas são reconhecidos no Brasil. O projeto de lei 1376/25, que cria a Política Nacional de Proteção dos Direitos da Pessoa com Síndrome de Tourette, prevê que pessoas com a condição possam ser equiparadas a pessoas com deficiência. Mas o diagnóstico por si só não será suficiente para garantir automaticamente esses direitos. O projeto aguarda a sanção presidencial. Na prática, será necessário comprovar de que maneira a síndrome afeta a vida da pessoa e quais barreiras ela enfrenta no dia a dia. A avaliação pode considerar aspectos como comunicação, interação social, estudos, trabalho e necessidade de adaptações. Os especialistas orientam que o primeiro passo para quem pretende buscar algum direito é reunir documentos que comprovem não apenas o diagnóstico, mas também os impactos provocados pela condição. Laudos, relatórios, exames, registros de tratamentos e acompanhamentos podem ajudar nesse processo.
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1: Saúde física também impacta o aprendizado nos estudos para concursos públicos. O corpo e a mente estão conectados. Já ouviu falar daquele ditado? Corpo são, mente sã. Quando o corpo não vai bem, a mente sente. Alimentação inadequada, sedentarismo e excesso de estresse prejudicam também o desempenho nos estudos. Não é necessário mudar tudo de uma vez. Pequenos cuidados já fazem diferença. Beber mais água, se movimentar, fazer pausa nos estudos, atividade física regular, isso irá impactar diretamente na qualidade dos seus estudos. A atividade física leva a melhora na circulação, reduz a ansiedade e aumenta a disposição mental. Isso é tudo que um concurseiro precisa. Cuidar da saúde não é perder tempo de estudo, é investir em um estudo ainda mais produtivo.
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2: Olá, ouvintes da Rádio Manaim. Eu sou Andréia Talma e vamos conversar com a Débora Ferreira, formada em Artes e Design, consultoria de estilo e especialista em posicionamento de imagem. O tema de hoje é: posso posicionar a imagem do meu produto para alcançar mais clientes?
3: Olá, Andréia. Paz do Senhor Jesus. Olá, queridos irmãos ouvintes. A paz do Senhor Jesus. Não só pode, como deve. Quando a gente pensa em produto, nós também precisamos entender que quanto mais a gente humanizar este produto, melhor é, porque a gente vai trazer mais conexão emocional com o nosso serviço ou produto. Por exemplo, as grandes marcas fazem isso muito bem. Se a gente pensar em uma marca de sapatos, Havaianas, todo mundo conhece e todo mundo usa. Se a gente for ver, eles criam todo um universo visual que tenham ali pessoas envolvidas para que a gente consiga ter conexão com um chinelo de borracha. Um chinelo de borracha não ri, não fala, não chora, mas a gente consegue se emocionar, se conectar, porque tem pessoas ali. Assim também como é, por exemplo, com Adidas, que é um tênis, um produto que eles estão vendendo, mas eles criam toda uma narrativa com pessoas para que aquilo consiga emocionar e a gente consiga ter desejo sobre aquele produto. Então é muito importante que você crie esse desejo também. E você só vai conseguir isso a partir do momento que você colocar a sua carinha em jogo. Por isso é interessante você associar tanto você ou outras pessoas também ao seu produto. Então, mostre fotos, imagens, vídeos deste produto sendo usado, como ele é usado, quando ele é usado, por que ele é usado. É muito importante que as pessoas consigam inserir isso no dia a dia delas. Não só uma foto, por exemplo, de uma sobrancelha, se for um serviço, né? Ou de almofadas, óculos, chapéu. Traga uma narrativa para isso. Crie um universo visual para que essa mensagem ela chegue com muito mais conexão. Espero ter te ajudado. Qualquer coisa, qualquer dúvida, só chamar lá no nosso Instagram, @a_fulo, e será um prazer te ajudar.
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1: A Agência Reguladora dos Estados Unidos aprovou uma pílula para o câncer de pâncreas metastático. A pílula é indicada para adultos diagnosticados com adenocarcinoma, após pelo menos um tratamento sistêmico ou quando o paciente não pode usar combinações desses remédios. Segundo a Agência Reguladora americana, a decisão foi tomada há cerca de 6 meses e meio antes da data prevista para a conclusão da análise regulatória. A agência afirmou que a autorização cria uma nova opção para pacientes com uma doença de tratamento historicamente limitado. A aprovação de hoje oferece uma nova opção fundamental para pacientes diante de um câncer extraordinariamente difícil e historicamente complicado de tratar. O estudo foi apresentado em um congresso de oncologia. Os resultados do medicamento foram apresentados em junho durante uma sessão plenária da American Society Clinical Oncology. O tratamento praticamente dobrou a sobrevida mediana em comparação com a quimioterapia. A sobrevida mediana indica o tempo em que metade dos pacientes apresentou progressão.

0: detecção da doença sem representar uma média aritmética. De acordo com os oncologistas, a terapia-alvo atua sobre mutações do gene RAS, presentes em cerca de 90% dos casos de câncer de pâncreas, tanto em tumores iniciais quanto em doença avançada. Esta é a primeira terapia-alvo a demonstrar ganho de sobrevida global no cenário de câncer de pâncreas metastático, que não tem possibilidade de cura.
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2: Hoje tem receita delícia, mas já quero levantar bandeira branca aos mineiros, hein? Teremos um doce de leite preguiçoso, bom demais! Leite condensado, um pote de vidro, pano de prato, panela de pressão, água e nada mais. Tem tudo aí? Então bora fazer! Adicione o leite condensado no pote de vidro e tampe bem. Se o pote for grande, aproveite para colocar mais leite condensado. Envolva o pote num pano de prato, coloque dentro da panela de pressão. Certifique-se que não tem nenhuma parte do pote em contato com a panela, somente com o pano. Adicione água até metade da panela. Tampe, deixe cozinhar por 40 minutos. Desligue o fogo e espere a pressão sair sozinha. Pode deixar esfriando dentro da panela mesmo, ou retire o pote com muito cuidado e deixe esfriar completamente. Quero saber de vocês, é ou não é um doce de leite maravilhoso? Lembram daquele nosso bolo congelado? Será um ótimo acompanhamento. Ficou com alguma dúvida? Me encontre lá nas redes sociais, vocês já sabem. @ Babete Correia. Até a próxima gostosura!
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0: Este quadro apresentará experiências de hinos que marcaram a história da Igreja Cristã Maranata ao longo de seus 50 anos de existência. Você ouvirá agora a experiência do louvor Andai na Minha Presença. O ano era 2011 e o autor de Andai na Minha Presença estava morando em Salvador, Bahia. Naquela ocasião, houve uma vigília no sábado, onde o tema era o preparo para o arrebatamento. Ao final da vigília, o Senhor falou que estaria visitando seus servos na madrugada. Naquela noite, ele teve um sonho, que era como se o culto estivesse ocorrendo no Manaim, e o Senhor visitava muito a igreja. Durante o culto, o Senhor lhe concedeu a letra de um louvor, e então ele começou a entoá-lo. Imediatamente esse autor procurou algum instrumentista para ajudá-lo, e também para anotar a letra. A letra era: Andai na minha presença e vos guiarei, e vos levarei a um lugar cheio de gozo e de paz. A estrofe terminava com Pão da Vida. Ele acordou e imediatamente escreveu a letra e gravou da forma que ouviu no sonho.

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1: Você sabia que é possível treinar o cérebro para funcionar melhor?
2: Sim,
1: mas existem limites. Nosso cérebro possui uma capacidade chamada de neuroplasticidade que permite que ele se modifique, reorganize em resposta às experiências, à aprendizagem e aos estímulos que recebe ao longo da vida. É graças a ela que conseguimos aprender a ler, dirigir e criar estratégias para lidar melhor com algumas dificuldades. Quando uma criança está aprendendo a ler, por exemplo, aquilo que inicialmente exige enorme esforço vai se tornando mais automático com a prática. O cérebro fortalece determinadas conexões e passa a realizar aquela tarefa de maneira mais eficiente. O mesmo acontece quando aprendemos um novo idioma ou treinamos uma habilidade repetidamente. Isso mostra algo muito interessante. O cérebro não é uma estrutura pronta e imutável. Ele está em constante interação com aquilo que vivemos. Mas existe uma diferença importante entre dizer o que o cérebro pode mudar e dizer que podemos transformar qualquer característica apenas com esforço ou força de vontade. Uma pessoa com TDAH, por exemplo, pode aprender estratégias para organizar melhor sua rotina, manejar distrações, planejar tarefas e controlar impulsos. Isso, porém, não significa que ela deixou de ter TDAH porque treinou o cérebro ou se esforçou o suficiente. Da mesma forma, uma criança com uma dificuldade específica de aprendizagem pode avançar muito quando recebe intervenção adequada.
0: Minuto Imobiliário com Débora Anne, especialista em direito imobiliário.
3: Hoje eu vou te dar uma dica para cuidar do seu patrimônio. Você comprou um imóvel usado ou em leilão e descobriu que havia dívidas de condomínio? Saiba que sim, essas dívidas podem recair sobre você. Segundo o Código Civil e o entendimento do Superior Tribunal de Justiça, o novo proprietário responde pelos débitos condominiais anteriores à aquisição do imóvel, já que a obrigação acompanha o imóvel e não a pessoa. Isso se aplica mesmo que você não soubesse da dívida ou mesmo que você não tenha participado da relação contratual original. Então, antes de fechar a compra, peça uma certidão negativa de débitos condominiais ao síndico ou ao vendedor do imóvel. Essa simples medida pode evitar uma surpresa desagradável e uma cobrança judicial. Esse foi o seu Minuto Imobiliário. Se você tiver mais dúvidas, mande para nós. Até a próxima.
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1: Pacientes em tratamento contra câncer de pulmão pelo Sistema Único de Saúde, o SUS, terão acesso a partir de outubro a 3 novos medicamentos: Brigatinib, Gefitinib e Durvalumab. Segundo o Ministério da Saúde, os remédios serão incluídos na rede pública por meio de uma política federal de assistência farmacêutica oncológica. O Ministério estima que muitos pacientes sejam atendidos com os três medicamentos. Consideradas terapias de alta tecnologia, as medicações podem custar até R$ 643 mil por ano na rede privada. O Brigatinib e o Gefitinib são terapias alvo orais, ou seja, atuam diretamente em alterações específicas das células cancerígenas. Segundo o Ministério da Saúde, os medicamentos podem ser administrados na casa do paciente e apresentam menor incidência de eventos adversos em comparação aos esquemas convencionais de quimioterapia. Já o Durvalumab estimula o sistema imunológico a combater os tumores cancerígenos. O medicamento é indicado para pacientes com câncer de pulmão em estágio 3, que não podem ser tratados com cirurgia. Os três remédios serão financiados integralmente pelo governo federal a partir da implementação da assistência farmacêutica oncológica, criada para ampliar a oferta de tratamentos pelo SUS. A estimativa é de que mais de 100 mil pessoas sejam contempladas.

0: pela assistência farmacêutica oncológica, com orçamento anual de 2,1 bilhões de reais.
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1: A paz do Senhor, que bom você está ouvindo a nossa programação, a palavra do Senhor que sempre alegra o nosso coração. E hoje nós

0: vamos meditar na palavra do Senhor no livro do Evangelho de Mateus, no capítulo 8, nos versos 26 e 27. E ele disse-lhes: Por que temeis, homens de pouca fé? Então, levantando-se, repreendeu os ventos e o mar, e seguiu-se uma grande bonança. E aqueles homens se maravilharam, dizendo: Que homem é este, que até os ventos e o mar lhe obedecem? Um momento em que os discípulos passavam uma dificuldade dentro até mesmo do ofício deles. Eram pescadores diante de um mar revolto, outras vezes enfrentaram tempestades, mas dessa forma e dessa feita era única. E eles temeram realmente pela vida deles. E naquele momento o Senhor Jesus se apresenta para eles ao sentido de acalmar a tempestade. Que homem teria o poder para tal, se não fosse então o Senhor Jesus, o Filho de Deus, aquele que veio para a minha salvação e para a sua salvação? Mas se nós pensarmos, e a você que está nos ouvindo, talvez o momento na sua vida, o momento daqueles que estão ao seu redor, esteja desse jeito, uma tempestade tal como nunca teve. E as pessoas perguntam: quem me dará uma solução? Quem me trará um caminho de paz, um caminho de alegria, um caminho de bonança? E a nossa resposta para esse dia, para esse momento: o Senhor Jesus. Ele é o único e suficiente Salvador. Foi Ele que deu a sua vida por mim e por você. Traga Ele, chame Ele, clame a Ele, e Ele se fará presente na sua vida para lhe ajudar a atravessar qualquer momento. E se por vez não é a sua luta, a sua dificuldade, às vezes é um amigo, um colega de trabalho, um parente, um familiar que está atravessando um momento muito difícil, não só na vida material, às vezes a enfermidade acomete, traz tristeza, clama ao Senhor Jesus. E o Senhor Jesus fala daqueles homens dizendo assim: homens de pouca fé. E quantas vezes nós estamos assim, homens de pouca fé, acreditando até que Deus não é capaz de agir. Deus que fez os céus e a terra, fez todas as coisas, e além disso, deu seu Filho por nós, nos compete apenas crer. Que você possa crer no Senhor, e que essa palavra traga uma esperança e um alento para você, que Jesus Cristo pode acalmar a tempestade. Não importa o momento que você está passando, Ele é Deus, se fez homem, morreu por nós, ressuscitou e está vivo. E Ele mesmo disse: tudo aquilo que pedires ao meu Pai em meu nome, Ele vos concederá. Peça ao Pai em nome de Jesus e receba a sua bênção. E como aqueles discípulos, que o mar e a tempestade venham obedecer a voz do nosso Deus. Amém? Que assim o Senhor te abençoe.
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1: Começa agora Orçamento em Dia, um momento de consciência financeira para cuidar do seu presente e proteger o seu futuro. A viagem que você viu no feed durou 7 dias. As parcelas dela vão durar 12 meses. Só que essa parte ninguém posta. Rede social mostra vitrine, nunca o bastidor. E você compara o seu mês real, com boleto imprevisto, com um recorte editado da vida alheia. Dessa comparação, nascem compras que você não faria, dívidas que você não precisaria ter, e uma sensação constante de estar ficando para trás. O padrão dos outros é uma armadilha. Você paga caro para viver uma vida que nem é sua e muitas vezes para impressionar quem nem está te olhando. Paulo escreveu aos Gálatas, comunidades que viviam se medindo uma às outras. A orientação dele foi direta: cada um examine o seu próprio trabalho e então terá motivo de satisfação em si mesmo, sem se comparar com o outro. Vida financeira saudável é isso, uma corrida com a sua própria régua. Uma ação prática para hoje: antes de comprar algo que você viu na rede social, faça uma pergunta simples. Era isso que eu queria antes de ver? Se a resposta for não, espere uma semana. A vontade que era sua permanece, a emprestada vai embora. E lembre-se sempre, quem planeja tem futuro, quem não planeja tem destino.

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0: A partir daí, você consegue gerar uma lista de compras e se permanecer bem fiel a ela no momento da compra, observando as coisas que você já tem na despensa e na geladeira e que não precisa incluir na lista novamente. As feiras e os pequenos mercadinhos costumam ter vegetais mais baratos e a gente pode preferir os que estão na estação, na safra, porque eles vão ser mais nutritivos e saborosos também, além do preço ser mais baixo. Se houver alguma promoção, você pode congelar frutas para vitaminas, legumes para sopas e também você pode, às vezes, ter um cantinho em casa onde você consegue plantar pequenas plantinhas, como salsa, cebolinha, talvez até mesmo couve e alface, ou se perto da sua casa, com seus vizinhos, vocês puderem compartilhar um quintalzinho de plantação, isso é bem legal também e alivia o orçamento, trazendo mais nutrientes, saciedade, funcionamento intestinal através do consumo de folhas. E você também pode pensar em aproveitar os alimentos adquiridos de forma integral. Nós não precisamos retirar a casca de alguns alimentos como berinjela, abobrinha, batata doce, no momento da alimentação. Isso vai conferir mais saciedade também. Já a proteína da carne, que está num preço mais alto, pode ser substituído por ovos, cortes de frango e porco, que são mais baratos, ou mesmo pela proteína vegetal, que vem do feijão, da lentilha, do grão de bico, e também vai trazer saciedade, os nutrientes que a gente precisa para ter a saúde em dia. Para mais informações, me sigam no Instagram, @nutri.isapolastra.
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1: A paz do Senhor. Que bom você está ouvindo a nossa programação, a palavra do Senhor que sempre alegra o nosso coração. E hoje nós vamos meditar na palavra do Senhor no livro do Evangelho de Mateus, no capítulo 8, nos versos 26 e 27. E ele disse-lhes: Por que temeis, homens de pouca fé? Então, levantando-se, repreendeu os ventos e o mar, e seguiu-se uma grande bonança. E aqueles homens se maravilharam, dizendo: Que homem é este, que até os ventos e o mar lhe obedecem? O momento em que os discípulos passavam uma dificuldade dentro até mesmo do ofício deles. Eram pescadores diante de um mar revolto. Outras vezes enfrentaram tempestades, mas dessa forma e dessa feita era única. E eles temeram realmente pela vida deles. E naquele momento o Senhor Jesus se apresenta para eles ao sentido de acalmar a tempestade. Que homem teria o poder para tal, se não fosse então o Senhor Jesus, o Filho de Deus, aquele que veio para a minha salvação e para a sua salvação? Mas se nós pensarmos, e a você que está nos ouvindo, talvez o momento na sua vida, o momento daqueles que estão ao seu redor, esteja desse jeito, uma tempestade tal como nunca teve. E as pessoas perguntam: quem me dará uma solução? Quem me trará um caminho de paz, um caminho de alegria, um caminho de bonança? E a nossa resposta para esse dia, para esse momento: o Senhor Jesus. Ele é o único e suficiente Salvador. Foi Ele que deu a sua vida por mim e por você. Traga Ele, chame Ele, clame a Ele, e Ele se fará presente na sua vida para lhe ajudar a atravessar qualquer momento. E se por vez não é a sua luta, a sua dificuldade, às vezes é um amigo, um colega de trabalho, um parente, um familiar que está atravessando um momento muito difícil, não só na vida

0: material, às vezes a enfermidade acomete, traz tristeza. Clama ao Senhor Jesus. E o Senhor Jesus fala daqueles homens dizendo assim: homens de pouca fé. E quantas vezes nós estamos assim, homens de pouca fé, acreditando até que Deus não é capaz de agir. Deus que fez os céus e a terra, fez todas as coisas, e além disso, deu o seu Filho por nós. Nos compete apenas crer. Que você possa crer no Senhor e que essa palavra traga uma esperança e um alento para você. Que Jesus Cristo pode acalmar a tempestade. Não importa o momento que você está passando. Ele é Deus, se fez homem, morreu por nós, ressuscitou e está vivo. E ele mesmo disse: tudo aquilo que pedires ao meu Pai em meu nome, ele vos concederá. Peça ao Pai, em nome de Jesus, e receba a sua bênção. E como aqueles discípulos, que o mar e a tempestade venham obedecer à voz do nosso Deus. Amém. Que assim o Senhor te abençoe.
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1: A conta de água vai ficar mais cara para moradores de 52 cidades do estado do Espírito Santo a partir deste mês de setembro. O reajuste de 6,99% vale para todos os municípios que têm os sistemas de água e esgoto ligados à Companhia Espírito Santense de Saneamento, a CESAN. O percentual foi aprovado pela Agência de Regulação de Serviços Públicos do Espírito Santo por meio da Resolução número 107, de 30 de julho deste ano. A resolução traz o resultado da segunda revisão tarifária periódica da CESAN. Esse valor é referente apenas ao primeiro ano do ciclo. Segundo a resolução, a tarifa passa de 5,84 por metro cúbico para 6,25 por metro cúbico e há uma trajetória de diferimento prevista para os dois anos subsequentes, ou seja, novos aumentos devem ocorrer em 2027 e 2028. A nova resolução também muda as regras da chamada taxa de disponibilidade. Ela é cobrada de imóveis que não estão ligados à rede da CESAN, mas que ficam em ruas onde a rede de esgoto já está disponível para a ligação. Pelo novo texto, mesmo que o imóvel tenha fossa, a cobrança passa a valer quando a ligação for considerada factível, com viabilidade técnica e econômica. A resolução estabelece ainda que o pagamento da taxa não elimina a obrigação legal de conectar o imóvel à rede pública. Nos casos em que for comprovada inviabilidade técnica ou econômica da ligação, a cobrança não será devida.
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1: Piscar os olhos repetidamente, fazer movimentos involuntários com a cabeça ou emitir sons como pigarros e tosses são alguns dos sintomas da síndrome de Tourette. A condição neurológica é caracterizada principalmente por tiques motores e vocais que acontecem de forma súbita, rápida e repetitiva. Em alguns casos, os sintomas podem se intensificar em situações de estresse, ansiedade ou cansaço. Agora, um projeto de lei pode mudar a forma como os direitos dessas pessoas são reconhecidos no Brasil. O projeto de lei 1376/25, que cria a Política Nacional de Proteção

0: Um dos direitos da pessoa com síndrome de Tourette prevê que pessoas com a condição possam ser equiparadas a pessoas com deficiência. Mas o diagnóstico por si só não será suficiente para garantir automaticamente esses direitos. O projeto aguarda a sanção presidencial. Na prática, será necessário comprovar de que maneira a síndrome afeta a vida da pessoa e quais barreiras ela enfrenta no dia a dia. A avaliação pode considerar aspectos como comunicação, interação social, estudos, trabalho e necessidade de adaptação. Os especialistas orientam que o primeiro passo para quem pretende buscar algum direito é reunir documentos que comprovem não apenas o diagnóstico, mas também os impactos provocados pela condição. Laudos, relatórios, exames, registros de tratamentos e acompanhamentos podem ajudar nesse processo.
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1: A Agência Reguladora dos Estados Unidos aprovou uma pílula para o câncer de pâncreas metastático. A pílula é indicada para adultos diagnosticados com adenocarcinoma, após pelo menos um tratamento sistêmico ou quando o paciente não pode usar combinações desses remédios. Segundo a Agência Reguladora americana, a decisão foi tomada há cerca de 6 meses e meio antes da data prevista para a conclusão da análise regulatória. A agência afirmou que a autorização cria uma nova opção para pacientes com uma doença de tratamento historicamente limitado. A aprovação de hoje oferece uma nova opção fundamental para pacientes diante de um câncer extraordinariamente difícil e historicamente complicado de tratar. O estudo foi apresentado em um congresso de oncologia. Os resultados do medicamento foram apresentados em junho durante uma sessão plenária da American Society Clinical Oncology. O tratamento praticamente dobrou a sobrevida mediana em comparação com a quimioterapia. A sobrevida mediana indica o tempo em que metade dos pacientes apresentou progressão da doença sem representar uma média aritmética. De acordo com os oncologistas, a terapia-alvo atua sobre mutações do gene RAS, presentes em cerca de 90% dos casos de câncer de pâncreas, tanto em tumores iniciais quanto em doença avançada.

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a todos com a paz do Senhor Jesus. São 6 horas em ponto, horário de Brasília, desta quinta-feira, hoje 1º de outubro de 2026. Sejam todos muito bem-vindos, a paz do Senhor Jesus. Uma alegria para nós saber que você, nesta manhã, já está conectado, já está sintonizado aqui na Rádio Manaim, na TV Manaim, para juntos estarmos no melhor lugar deste mundo, que é aos pés do Deus Todo-Poderoso, nesse culto de madrugada, pela rádio, pela TV Manaim, também pelo YouTube, e aos irmãos que estão pela frequência 100.3 FM, em todo o Vale do Aço, zona da Mata Mineira. Conosco nessa manhã, os pastores Marcelo Simões, Silvano Rangel, Luiz Anone e Guilherme Campos. O texto que será trazido nessa manhã está no livro do profeta Daniel, capítulo 2, verso 22. Daniel 2, 22. E para darmos início a esse culto de madrugada, eu quero convidar você, nosso irmão, você, nossa irmã, a você que está aqui no Brasil e também a você que está no exterior, para que possamos estar em plena comunhão através do Espírito Santo de Deus.

0: Esse culto pela madrugada ou culto de madrugada. E eu vou pedir ao pastor Silvano para que possa clamar ao Senhor e assim daremos início a mais esse culto. Pastor, bom dia, paz do Senhor.
1: Bom dia, Kleber, demais pastores da bancada, nossos queridos ouvintes. Nós vamos orar ao Senhor. Senhor, nós clamamos a Ti pelo poder e a vida que é no sangue de Jesus. Pedimos, Senhor, perdão pelos nossos pecados, daquilo que desabonou, Senhor, nossa atitude de servos, daqueles que se inclinam diante de Ti. Opera uma bênção em nós, fala conosco. Oramos assim em nome de Jesus. Amém.

0: Te adoramos, Senhor, bendizemos o Teu nome, por já nessa manhã estarmos na Tua presença, em comunhão, libertos. Te glorificamos por uma noite de paz, de livramento que o Senhor nos concedeu. Somos gratos, Senhor, pela salvação que o Senhor nos deu. Recebe agora nossa gratidão por tudo, em nome de Jesus. Amém.
1: Nós passaremos agora as orações, as intercessões. Vou pedir mais uma vez o pastor Silvano para dar início agora às intercessões.
2: Senhor, nós, mais uma vez, no trono da Tua graça, suplicamos uma bênção pelos pastores, Senhor. Aqueles que deixam os seus lugares e vão viajando, Senhor, para trabalhar pela Tua obra. Usa com poder os Teus servos, Senhor, em especial as reuniões de servos Teus que querem, Senhor, conhecer mais e mais da Tua obra, a obra do Espírito Santo. Tu possas operar com poder, batismo com o Espírito Santo, dons espirituais sejam realidade, Senhor, nesses locais. Tu possas alcançar com uma experiência gloriosa de vida, Senhor, vida eterna. Opera uma bênção, sustenta, Senhor, abençoa também, Senhor, reuniões realizadas, tudo aquilo que há de ser dito, que o Espírito Santo possa, Senhor, orientar, dirigir todas as coisas. Nós oramos a Ti em nome do Senhor Jesus. Amém.
3: Senhor Deus, nós continuamos a orar, Senhor Deus, pelos nossos pastores que estão nesse seminário, Senhor Deus, sendo realizado durante toda essa semana, ali, Senhor Deus, naqueles países onde o Senhor tem mostrado que é nos Estados Unidos, no Haiti, na República Dominicana e no Panamá. Ó Deus, de todo o livramento dos Teus servos nesse lugar. Sim. E que eles possam ali, Senhor Deus, falar da Tua doutrina e que esses países possam conhecer mais do Senhor. Sim. Abençoa os Teus filhos nessa estadia ali, Senhor Deus, dando toda a direção segura do Seu Santo Espírito, Senhor. Sim. Abençoa também, Senhor Deus, a administração do presbitério ali. Sim, Senhor Deus, sustenta Teus servos que trabalham ali naquele local. Senhor Deus, que eles cuidem daquilo que não é deles, mas que é do Senhor, deles o temor.
2: Sim, sim.
3: Também o conselho presbiteral, Senhor Deus, dê uma bênção aos Teus servos ali. Senhor Deus, que eles possam alcançar a Tua revelação, daquilo que o Senhor quer para a Tua obra. E auxilia o presidente, Senhor Deus, Alexandre Gueiros. Dê uma bênção ao Teu servo a cada dia. Sim. Deus, de poder transmitir a Sua doutrina. Senhor Deus, que não falta a direção segura do Seu Santo Espírito. Sim, sim. Senhor Deus, dê-lhe a saúde física e espiritual. Também abençoa a sua companheira, Senhor Deus, naquela enfermidade. Que o Senhor possa estar mostrando aquele diagnóstico. Senhor, em tudo, o Teu nome venha a ser glorificado. Oramos em nome de Jesus.

0: Senhor, nós intercedemos a Ti e pedimos uma bênção em favor da nossa pátria, que o Senhor venha abençoar a nossa nação, nossas autoridades, Senhor, dá a cada dia a bênção do Senhor, para que não façam nada segundo a sua própria vontade, mas sejam governados por Ti, Senhor. Pedimos uma bênção em favor do poder legislativo, judiciário, executivo, que não seja tomada nenhuma decisão ou definida nenhuma lei que venha trazer prejuízo à nossa liberdade, liberdade de professar nossa fé, liberdade de culto, e que o Senhor venha dar uma bênção nessas eleições. Estende as Tuas mãos, Senhor, e que o Teu nome seja glorificado. Assim nós oramos pedindo a Tua bênção, em nome do Senhor Jesus. Amém.
1: Ainda, Senhor, continuamos a suplicar que a Tua bênção seja estendida nas escolas bíblicas dominical, de maneira que as revelações, Senhor, sejam alcançadas para o ensino, e também, Senhor, cada uma das Tuas servas que estejam ali realizando, Senhor, a Tua obra na Escola Bíblica Dominical, possa ter toda a capacitação e o alcance para a realização do ensino para as crianças. Opere essa bênção em nome de Jesus. Amém.
2: Amém. Agora você que está em casa, você vai poder colocar diante do Senhor a sua necessidade pessoal. É momento de oração.

Nós queremos saudar a todos com a paz do Senhor Jesus. O texto para a nossa meditação nesta madrugada está no livro de Daniel, no capítulo 2, verso 22, que diz assim: Ele revela o profundo e o escondido. Conhece o que está em trevas e com ele mora a luz. Louvado seja o nome do nosso Deus. Irmãos, Daniel foi um profeta que ele anunciou a Israel as coisas que futuramente deveriam acontecer. E é interessante a profundidade que ele é usado por Deus no alcance desse mistério, que foi o sonho que o rei teve e que esqueceu. E traz um juízo sobre todos os sábios para que ele tomasse ciência do sonho que tanto lhe estava incomodando. E Daniel, ele reúne com os seus amigos e faz uma petição ao Senhor, uma busca, um clamor, e o Senhor lhe responde. Então a primeira coisa que nós precisamos entender é que nós temos um Deus que ouve, fala e se revela aos nossos corações. Então você, meu irmão, cada um de nós precisamos viver essa experiência para podermos alcançar as vitórias sobre este mundo. O mundo está debaixo de um juízo, mas o Senhor nos tem dado vitória. E quando Daniel começa a exaltar o nome do Senhor nessa grandeza e nessa misericórdia, ele diz, ele revela o profundo e o escondido. Quando nós falamos de revelação, nós não falamos do conhecimento, da capacidade humana, mas nós falamos daquilo que está acima da razão humana. Não é algo em que o homem possa tanger na sua natureza, mas é necessário que haja uma ação do Espírito Santo para poder estar mostrando a ele aquilo que é

o anseio, o desejo do seu coração, aquilo que o está incomodando, como incomodava o rei nessa ocasião. Ele revela o profundo escondido. Conhece o que está em trevas. Ou seja, todos nós fomos feitos à imagem e semelhança de Deus. Mas um dia nós desobedecemos a palavra, nós desobedecemos a Deus, a uma ordenança que Ele determinou para as nossas vidas no dia da nossa criação. E é interessante nós observarmos isso, porque não importa a condição pela qual você se encontra nesta manhã, Deus tem para você a vitória, porque Ele te conhece. E é interessante que Daniel diz assim, ele conhece o que está em trevas e com ele mora a luz. Já nessa frase, Daniel acrescenta para que nós possamos descansar a luz que há em Jesus. Jesus é a luz do mundo. Então, Jesus está vivendo a cada dia com o Pai na ciência de que você precisa nele descansar. E tudo que ele quer é se revelar e dar a você esse descanso. Que o Senhor nos abençoe. Senhor, nós glorificamos o teu nome, bendizemos a ti por essa tão grande misericórdia revelada aos nossos corações e pedimos que o Senhor possa aceitar esta madrugada orando em nome de Jesus. Amém. E em teu nome dizemos que a graça maravilhosa do nosso Senhor e Salvador Jesus Cristo, o amor de Deus, as duas ternas, santas, consolações do Espírito Santo, repouso sobre vós e todo o povo de Deus, agora e para todo sempre. Amém.

Rádio Manaí anunciando Evangelho Eterno, 6:20, 6:20, horário de Brasília, desta quinta-feira, hoje, 1º de outubro de 2026. Já estamos aproximando mais rápido ainda, né? Cada dia, parece que o dia tá rápido, né? Mas não parece, não é verdade. A palavra do Senhor diz que os dias, né, seriam abreviados, né? Então, quando você pensa que é janeiro, já é outubro. Quando pensa que é segunda, já é quinta. E assim nós vamos, né? Na velocidade, isso. E a igreja, ela busca por isso, essa velocidade. Andar na luz, né? Na luz do Senhor. E o nosso desejo, a nossa esperança é de estar com o Senhor para sempre. Louvado seja o nome do nosso Deus. Queridos, nessa manhã, estamos recebendo aqui os pastores Guilherme Campos, Luiz Anone, Silvano Rangel e Marcelo Simões. Deixa eu mandar um abraço aqui aos irmãos aniversariantes e também a pedido.

de oração. É, o nosso irmão Winter, lá de Governador Valadares, nossa querida suíça brasileira, ele diz assim: Kleber, a igreja está contemplando as revelações da última hora, esta obra maravilhosa. É verdade, porque ela é guiada pelo Espírito Santo, né, meu irmão? Deus abençoe vocês aí em Governador Valadares. Há um pedido de oração pela irmã Marilda Macedo. Ela é de Juiz de Fora. Aliás, nos últimos dias ontem, por exemplo, choveu muito em Juiz de Fora. Ruas alagadas de novo. Temos que orar pelo nosso povo aí em Juiz de Fora, pela cidade, né, pela população de Juiz de Fora. A irmã Marilda Macedo, ela é de Juiz de Fora, ela está na UTI. Ela passou por uma cirurgia de grande porte ontem, né? A cirurgia foi para retirada de um baço, parte do estômago e também do pâncreas, uma cirurgia de grande porte. Vamos estar orando pela nossa irmã, que está em recuperação, e que ela possa ter a saúde restaurada o mais rápido possível. Também vamos estar orando pela irmã Alzira Coelho. Ela está em tratamento há 5 meses, sofre com muitas dores na coluna, e ela tem um procedimento marcado para o próximo dia 9 de outubro. Então, vamos estar orando pela irmã Alzira Coelho. Também vamos estar orando pela irmã Jocilane. Ela está internada, aguardando uma vaga no centro cirúrgico. E ela está aguardando essa vaga desde segunda-feira. Hoje é quinta, né? Segunda, terça, quarta, hoje é quinta. Então, não é fácil, né? Você ficar aguardando ali naquela expectativa. Meu Deus. Vamos estar orando pela irmã Jocilane. Também vamos estar orando pela Lorena. A Lorena é sobrinha da irmã... A irmã Maria, lá de Tamaraju. Isso. E ela pede oração pela sua sobrinha, pela sua vida espiritual. Tá bom? Irmã Maria Gomes. Ela é sobrinha da irmã Maria Gomes. Queridos, hoje é aniversário da irmã Maria José, completando 89 anos. Ela é conhecida carinhosamente por Vovó Zezé. Tá? Ela é de Valparaíso de Goiás, lá do bairro Ipanema, lá de Valparaíso de Goiás, completando hoje 89 anos. Parabéns à nossa irmã Maria José, né? Conhecida como Vovó Zezé. Um grande abraço, viu? Felicidades, um feliz aniversário. Também quem está aniversariando hoje é a irmã Amélia Rangel. A irmã Amélia Rangel está completando 98 anos. Ela é aqui de Itaciba 1. Ela é mãe do irmão Jorge Rangel. A irmã Amélia Rangel está acamada, né? Ela passou por uma enfermidade, mas tá ouvindo a gente lá, está lúcida e está completando hoje 98 anos. Né? Que Deus abençoe ainda mais, com muita saúde, viu, minha irmã? Estamos orando por ti, viu? Um grande abraço, um feliz aniversário. Parabéns pela família que o Senhor a concedeu. São 6 horas e 24 minutos. Ah, queridos, hoje é aniversário deixa eu colocar aqui, da nossa querida irmã. Ela é esposa do Walter, né? É a irmã Maria Fernandes. Maria Fernandes, ela é do Bambé, a ovelha do pastor Novaes, lá de Barra São Francisco. Ela é esposa do nosso querido irmão Walter Fernandes Pereira. Parabéns, então, irmã Maria Fernandes. Um feliz aniversário para ti, viu? Recebendo um abraço de toda a igreja aí do Bambé, certamente do pastor Novaes, e claro, certamente do seu esposo, e nosso aqui também, da Rádio Manaí. Tá bom, minha irmã? Um feliz aniversário para ti. Agora sim, pastor Paulo Henrique, nosso PH, por favor, colocar na tela, para os irmãos que estão acompanhando pela TV Manaí, pelo YouTube, o texto dessa manhã, trazido pelo pastor Marcelo Simões, Daniel 2:22, e nós vamos exercitar esse texto hoje aqui com os pastores que aqui estão, e com você, claro, está aí acompanhando através dos nossos canais de comunicação. Ah, sim, obrigado. Pegar? Está aí na tela para você. Daniel 2:22. Diz assim: ele revela o profundo e o escondido. Conhece o que está em trevas e com ele mora a luz. Louvado seja o nome do nosso Deus. Meus queridos, o rei da Babilônia, Nabucodonosor, teve um sonho. Eu vou contextualizar aqui para que você entenda o contexto desse texto. Então, o rei da Babilônia, Nabucodonosor, teve um sonho e ele se esqueceu do sonho. O que aconteceu com vocês? Você sonhar e tentar lembrar e não consegue mais? Pois é. E aí ele exigiu que os seus sábios do reino da Babilônia revelassem o sonho que ele tinha. Olha só, hein? O sonho que ele tinha tido e o significado, revelasse o que aquele sonho tava, né, queria dizer. E como ninguém conseguiu, o rei decretou a morte.

0: morte todos os sábios da Babilônia, incluindo Daniel e seus amigos que estavam lá. Daniel, então, ele fez algo que nós temos sempre que fazer quando nos encontramos numa situação delicada, difícil, impossível para o ser humano. Daniel buscou a Deus em oração. Daniel foi orar. A oração na vida de Daniel não era opcional, era fundamental. E o segredo a Daniel foi revelado porque ele buscou a Deus. E o nosso Deus é o Deus que revela o profundo e escondido. Deus, o nosso Deus, ele tem acesso a segredos e mistérios que a mente humana não consegue alcançar. Esse versículo que lemos agora de manhã, ele faz parte do louvor de gratidão de Daniel ao Senhor por essa revelação. O que é impossível para os homens é simples para Deus. Nada está oculto ao olhar do Senhor. Ele enxerga o que está escondido na escuridão e em situações sem saída. Pastor Marcelo Simões, eu sempre costumo falar aqui no versículo, às vezes eu encontro os irmãos do Manaí na rua, lembra aquele versículo, aquela frase que você falou? Essa frase não é minha. Eu gostaria que fosse, mas não é minha. Essa frase é o meu pai que falou há mais de 30 anos atrás, quando ele falou assim: que Deus abre portas onde não tem parede. E é esse Deus que nós servimos. É o Deus do impossível. Aquilo que é impossível ao homem é totalmente possível. É simples para ele. Pastor Marcelo Simões, esse é o Deus que nós servimos. Conhece todas as coisas, nada está oculto ao seu olhar, e com ele mora a luz. Paz, Senhor Pastor.
1: Paz, Senhor Kleber, os pastores da bancada, aqueles que permanecem conosco no pós-madrugada. Kleber, você falou uma coisa com relação à pessoa do Daniel, que ele era um homem que ele tinha necessidade de orar, né?
0: Verdade.
1: E é interessante, eu pensei que você fosse citar, ele buscava o Senhor 3 vezes ao dia, com a janela aberta, voltada
0: para Jerusalém.
1: Para Jerusalém.
0: Uhum.
1: E por quê? Porque a nossa oração, ela precisa ter um foco, um direcionamento àquele que é capaz de nos socorrer. E você definiu isso muito bem como nosso Deus, né? Ele abre porta onde não tem parede, né? Então ele pode nos socorrer. A bênção da oração é você saber a quem você está pedindo.
0: Exatamente.
1: Entendeu? E para glorificação do nome do nosso Deus, ele um dia nos escolheu. Não foste vós que me amaste, mas eu vos amei primeiro. Então, é importante nós sabermos que todas as ações de Deus é para benefício das nossas vidas. Aparentemente, pode ser até esquisito, né? Mas olha o livramento que Deus usou a vida de Daniel para dar aos sábios de Babilônia. Porque Daniel também estava incluso junto com seus amigos. Mas por amor às nossas vidas, Deus deixa de fazer muita coisa. E hoje, a pouca paz que o mundo tem é porque a igreja está presente.
0: Ainda está aqui.
1: Ainda está aqui. Então é uma oportunidade que Deus está dando para que nós possamos compreender esse mistério e você poder ter com Deus a experiência que nós temos podido viver pela misericórdia. Não somos melhores do que ninguém, mas temos o temor de Deus para alcançar a vitória. Então, quando Daniel busca a Deus, ele busca não simplesmente em função da vida dele, e a palavra nos ensina isso, que nós devemos nos preocupar com o próximo.
0: Verdade.
1: E as demais coisas serão acrescentadas.
0: Verdade.
1: Por que nós buscamos o próximo? Em função do reino. Nós não buscamos o bem-estar do próximo para essa vida, porque é aquele que busca a Deus para essa vida é a mais maldita da criatura, se torna, né? Então é necessário nós alcançarmos esse entendimento, e foi isso que Daniel alcançou. Quando Daniel foi, juntou ali, nós podemos dizer, foi o primeiro grupo de exceção, né? Que a gente tomou ciência, porque a função do grupo de exceção é exatamente isso, orar pelas necessidades da igreja, necessidade do povo. Deus se faz presente e se revela. E esse é o detalhe que nós precisamos

0: guardar para nossas vidas. Deus quer se revelar. Agora, faz-se necessário você ter um objetivo, um motivo, que é resultado de um projeto que ele tem para a sua vida. Por isso que eu costumo dizer para a igreja, Kleber, que você não está na igreja por acaso ou por um convite. Existe um projeto de Deus para a sua vida e o mistério que nós alcançamos é saber qual é esse projeto. E aí Deus se deleita fazendo da sua vida instrumento para o louvor da glória dele. É muito profundo esse texto. Eu citei, né, o profundo e o escondido. Você também explicou com mais profundidade. Conhece o que está escrito. Eu quero guardar essa parte aqui da palavra. Todos nós estamos destituídos da graça. Como? Mas Deus nos conhece. Porque Ele é o nosso Criador. Ele é o Senhor das nossas vidas. Mas existe uma nobreza em Deus e que nós precisamos ter ciência, que é a adoração perfeita. Então Ele te dá, desde o Éden, o chamado livre-arbítrio. E o que é o livre-arbítrio? É o direito que você tem de ser juiz de você mesmo. Deus não é o seu juiz. Hoje Ele é revelado como o nosso Salvador. Ele virá como juiz, mas hoje Ele é o nosso advogado. Então, quando Ele diz aqui, Ele conhece o que está em trevas, Ele está mostrando Jesus como sendo o advogado das nossas vidas. Ele sabe da nossa fragilidade, Ele conhece a nossa fraqueza, mas um dia Ele quer se revelar aos nossos corações. Ele já se revelou. Com Ele mora a luz. Ou seja, Jesus, aquele que vai interceder diante do Pai, junto às nossas vidas, para que nós possamos estar com Ele eternamente. Então, é maravilhoso conhecer este amor, que é um amor incondicional, que é um amor que só pode vir de Deus. E os homens que conheceram Jesus, homens, disseram assim: as obras que tu fazes, ninguém pode fazer se Deus não estiver nele. Então, com Ele mora a luz. Louvado seja o nome do Senhor.
1: Deixa eu mandar um grande abraço aqui. Eu não poderia deixar de mandar um abraço ao meu querido pastor Nenzinho. Ele está completando 105 anos. Maravilha. Ele é de Governador Valadares, lá da GV, nossa querida Suíça brasileira. E pastor Nenzinho, um grande abraço para o senhor, viu? Ele é lá do bairro de Lourdes, lá onde minha sogra mora também. Então, mora gente boa lá, né? E por coincidência, meu senhor tem 98, vai chegar a 105 também. E o pastor Nezinho completando 105 anos.
0: Glória a Deus.
1: Olha só. E a igreja no Bairro de Luz completando 48 anos. Deus abençoe, viu, pastor Nezinho, ainda mais. E ele, esses dias eu estava ouvindo ele, ele falou: tá vendo? Vamos cantar um corinho. Eu gosto disso, cantar um corinho. E aí eu quero mandar um grande abraço ao meu querido pastor Nenzinho, aí de nossa querida Governadora Valadares. Parabéns por mais um ano de vida aí pro senhor, tá bom? Deus abençoe, meu querido. São 6 horas e 35 minutos. Pastor Silvano Rangel, pastor, nesse capítulo, se a gente parar para analisar, Deus está revelando a Daniel o futuro da humanidade, todo plano, todo projeto de Deus, porque ele está revelando aqui o sonho da Nabucodonosor, que fala da estátua, não é? E ele começa a falar da cabeça da estátua, né? Vai decifrando ali os reinos, até chegar no pé da estátua, onde profeticamente nós estamos hoje. E aí vem uma pedra, uma rocha tirada sem mão. E essa rocha é o Senhor, nós sabemos que é o Senhor Jesus. Então, olha como é que Daniel, ele foi tão abençoado, e nós também, para acalmar o nosso coração, porque Daniel estava ali na Babilônia. Babilônia é confusão, Babel, confusão, e hoje a igreja também está no meio dessa confusão hoje. Só que fisicamente ele estava ali, mas espiritualmente ele estava conectado em comunhão com Deus. A igreja também, nós estamos aqui, mas não somos aqui, nós estamos em comunhão com o Senhor. E da mesma forma que Deus revelou a Daniel, livrando de um juízo, da mesma forma Deus tem revelado ao seu povo, à sua igreja, coisas profundas e ocultas que o mundo desconhece, e que tem livrado e que vai livrar a igreja de um juízo também.

0: Paz, senhor pastor.
1: Rangel, Silvano Rangel.
2: Pai do senhor, Kleber, pai do senhor, pastores, pai do senhor, aqueles que estão nos escutando nessa hora. Então, Kleber, interessante como Deus, o Espírito dele está presente aqui conosco, porque eu já estava aqui no meu coração, o senhor colocou, falar sobre isso aí.
1: Glória a Deus.
2: Sobre essa estátua.
1: Glória a Deus.
2: Então, que coisa magnífica é que Deus queria mostrar naquele reino de Nabucodonosor, como você disse, uhum, o reino da confusão, o lugar de confusão, uhum, né? Queria mostrar que toda a história partiu dali. Então nós vemos ali a figura da estátua, os reinos inferiores, um após o outro.
1: Verdade.
2: E o interessante é que, na essência da vida espiritual, a humanidade vai se perdendo. As pessoas vão ficando distantes de Deus. E esse momento final agora, que como o Kleber relatou, os pés da estátua, barro e ferro, é o momento da maior fragilidade da humanidade. Embora, por um lado, você olha, ela está forte no sentido da ciência, do conhecimento.
1: Mas por outro?
2: Por outro lado, o espiritual.
1: O ferro e o barro.
2: O ferro e o barro. Não há liga.
1: Uhum.
2: Então, são extremos. Então, você conhece uma sociedade que vive de extremos. E não há ali um equilíbrio. Mas a igreja vem fazer a diferença. A igreja do Senhor, o povo do Senhor, aquele que conheceu Jesus, que foi salvo pelo poder do sangue dele na cruz do Calvário, esse conhece aquele que revela os segredos. A revelação é lá no Novo Testamento, Apocalipse, né?
1: Uhum.
2: E aqui a palavra revelação é a mesma, o significado é o mesmo, né? Tirar a cortina, tirar aquilo que está cobrindo. Então Deus tem segredos dele. O futuro não pertence ao homem, mas Deus conhece e já mostra, a igreja já está ciente de que o futuro, nesse momento que vivemos agora, nós chegamos a esse momento, nós sabemos que haverá um Salvador chamado Jesus, o Cristo, ele virá da eternidade, uma pedra, né? Foi tirada ali com poder, ela vai descer, ela vai operar sobre essa massa de ferro e barro e vai estabelecer o seu reino, o reino da rocha, o reino perfeito, seguro. A palavra de Deus, que é o que o homem se desviou e se desvia até hoje, porque se conhecer a palavra do Senhor, com certeza não vai errar o caminho, vai acertar e vai estar com o Senhor nesse grande dia, onde tudo será esmiuçado, mas a igreja já estará arrebatada, vivendo com o Salvador.
1: E essa rocha, essa pedra tirada da Simão, é a rocha que os homens rejeitaram.
2: Rejeitaram os edificadores.
1: Isso, né? A rocha de esquina, pedra de esquina.
2: Exatamente.
1: É, pedra de esquina,
2: pedra angular.
1: Do próprio Senhor Jesus, né?
2: Exatamente.
1: Aleluia.
2: E se você edificar a sua casa sobre essa rocha, sua
1: tá
2: vida,
1: seguro.
2: Você está seguro.
1: Está seguro. E só um detalhe para você que está nos assistindo, a Babilônia, a estátua, fala de reinos, né? O Império Babilônico, o Império Medo-Persa, o Império
2: Greco-Macedônico,
1: o Império Romano, mas os pés da estátua não fala de um império, fala de reinos divididos, né? Aí eu pergunto a você, qual é o maior império hoje em 2026? Não tem. Tem? Não tem. Tem. Alguns países são fortes e frágeis por um lado, não é? E fortes por outro. Com alguns países que são mais fortes do que o outro, nós podemos botar aí uns 10, por coincidência, ou por cristocidência. Então, pensa nisso, tá? Nós estamos no pé da estátua.
3: É interessante, né, Kleber? O sonho de Nabucodonosor foi uma estátua, né?
1: Uhum.
3: Ou seja, todo poder humano é estático, mas o de Deus é dinâmico.
1: É verdade.
3: Conforme o pastor Silvano falou, né? O tempo de Deus não é ontem, nem amanhã, é hoje.
1: É hoje.
3: Ele vê tudo no dia de hoje.
1: É hoje.
3: É hoje.
2: E aproveitando a sua palavra, esse texto, né, a forma que ele é escrito, uhum, não é foi para aquele momento, mas é o Senhor continua revelando hoje, profeta, amanhã, depois, ele não para. Nosso, uhum, Deus é eterno. Muito, uhum, bom.
1: É, que a palavra aqui, no original, ela é quando ele fala assim, ele revela o profundo. Ele revela e continua revelando.
3: Isso, é no gerúndio.
1: Né? É no gerúndio. É, então ele revela hoje, ele revela amanhã, depois da manhã. Então ele revela e continua revelando.
3: Não é estático.
1: Não é estático.

0: O sonho do homem é ter um reino semelhante a Deus, mas ele vai ser estático.
1: É verdade.
0: O de Deus é dinâmico, é vivo.
1: É verdade. Colocação. É, queridos, assim, é um pedido de oração pelo senhor Wills Jardim Correia. Ele é pai do nosso diácono Lúcio Gleitson. É Gleitson, isso mesmo. Ele está aguardando, né, para ser chamado para realizar um catequerismo. E a mãe, Benedita Silveira, também pede oração, né? Eles são da igreja de Benevides, lá no Pará. É o senhor Wills Jardim Correia e a irmã Benedita Silveira. Tá bom? Vamos estar orando por eles, por esse procedimento que o senhor Wills vai passar, está aguardando para fazer o cateterismo, e também pela saúde da irmã Benedita Silveira, que são os pais do nosso diácono Lúcio Gleidson. E o Gleidson, embora é do Pará, mas mora em Petrópolis, no Rio de Janeiro. Lá em cima do morro, né? Lá em cima, na cidade de Petrópolis. Deixa eu chamar aqui o pastor Luiz Anoni. Pastor, no versos 17 e 18 desse texto, deixa eu pegar minha Bíblia aqui. Nos versos 17 e 18, assim: então Daniel foi para sua casa e fez saber o caso a Ananias, Misael e Azarias, os seus amigos. Para quê? Verso 18: para que pedissem misericórdia ao Deus do céu sobre esse mistério, a fim de que Daniel e seus companheiros não perecessem juntamente com o restante dos sábios da Babilônia. Então foi revelado o mistério a Daniel numa visão de noite. Daniel, diante de uma situação de grande preocupação e perigo, eu diria até uma situação de vida ou morte, Daniel foi aos pés do Senhor em oração. Quantas vezes o povo de Deus, pastor, como primeira reação, é tentar resolver o problema na força do braço, e não faz ou não fazemos como Daniel? Diante da situação, o que ele fez? Foi orar. Ele buscou com prioridade a oração aos pés do Senhor e não ficou na agitação nem tentando resolver na força da sua inteligência, do seu braço, pastor. Paz, Senhor.
2: Paz, Senhor Kleber, os companheiros da bancada, aqueles que nos estão ouvindo pela TV Manaim, pelo YouTube, pela Rádio Manaim, com a paz do Senhor Jesus. Kleber, nós temos o Senhor Jesus, ele quando morreu e foi assunto dos céus, ele não deixou nós órfãos. Ele deu todo o recurso para que o servo do Senhor possa buscar. Nós estamos nos meios de graça, que é algo maravilhoso, né, que a igreja, que os irmãos possam, né, se lançar, né, nos momentos difíceis da sua vida, né, e você tem ali tudo, essa obra que nós estamos, o Senhor nos deu tudo para que o homem possa ser vitorioso. E aqui Daniel fez e exerceu um meio de graça, que foi a oração.
1: Sim.
2: No momento difícil da sua vida, do seu desespero, às vezes, você acha que não tem solução, né? Vai aos pés do Senhor. Ora. Né? Ora porque ele está ouvindo a sua oração. Né? E a nossa oração, que nós devemos fazer todos os dias da nossa vida, é orar ao Senhor e pedir ao Senhor para fazer a vontade dEle, não a nossa. Porque Ele te conhece, Ele sabe a sua necessidade. A nossa oração é essa: o Senhor faça a sua vontade na minha vida e você descansa, porque Ele vai operar. Porque o Deus que nós servimos é um Deus de resposta, é um Deus que está aí ao seu lado nesse momento. Eu não sei o que você está passando nesse momento da sua vida, mas sabe de uma coisa, você tem um Deus que luta por você.
1: Graças a Deus.
2: Está ali batalhando pelas suas aflições, às vezes, né? E não tem coisa pior na vida de um homem, é quando ele não tem paz. A paz, né, ela tira toda a sua alegria, né? Mas quando você ora ao Senhor, Ele te dá a paz verdadeira. Não é essa paz que o mundo dá, não, e é passageiro, não. Ele te dá a paz verdadeira, a paz que vai te acalmar o seu ser e deixar você em paz,

0: Eu diria até que era uma casquinha de banana para Daniel escorregar ali. O rei, ele faz uma pergunta simples ali a Daniel. No verso 27, ele fala assim: 26, desculpa. Diz assim, respondeu o rei e disse assim: Daniel, você, na minha versão aqui na minha Bíblia, diz assim: você é capaz de me fazer saber o sonho e a interpretação dele? Você é capaz, Daniel? É você? Olha só, hein? Olha a pergunta, hein? Você é capaz de revelar e contar o sonho e a interpretação? Aparentemente é uma pergunta simples, né? Mas é uma cilada. É uma cilada. Para tentar fazer com que Daniel recebesse a glória que é de Deus. Né? Ah, na nossa vida, só tem um espaço para que Deus seja glorificado. Né? Você é capaz, Daniel? Daniel fala: não, eu não. Mas há um Deus no céu, ele é capaz. Olha como é que o adversário tenta, usou a vida ali do rei para tentar ali Daniel. Porque se ele fala: não, deixa comigo, sou eu. Ah, aí a coisa é complicada, hein? Mas há um Deus no céu que revela os segredos. É Deus quem dá a sabedoria ao homem, é Deus que dá, é ele que revela. Tudo é por ele, para ele, é por ele. É ele que pode todas as coisas, o senhor não. E muitas vezes nós vemos isso no nosso dia a dia, porque o adversário, ele, desde o Éden, ele continua tentando. É o mesmo padrão, é o mesmo modo operandis. E até hoje é assim, pastor. Mas Daniel, você vê que Daniel era um homem de oração, e era um homem, quando você é um homem, uma mulher de oração, não é? Você está atento às armadilhas, às ciladas que o adversário das nossas almas ele tenta fazer para nos desviar, para nos separar da glória de Deus, do caminho do Senhor. Paz, Senhor, pastor Guilherme.
1: A paz do Senhor Kleber, os pastores da bancada, os irmãos que estão conosco neste pós-madrugada. É interessante isso que você falou, Kleber, porque olhando todo o contexto dessa passagem, você vê que o rei Nabucodonosor teve um sonho, ele não se lembrou do sonho, ele procurou os seus entendidos, magos, astrólogos, eles também não souberam
0: Também não.
1: responder, e um decreto foi baixado: mata todo mundo, né?
0: É verdade.
1: Não tinha. E aí, o verso 11 diz assim: a coisa que o rei requer é difícil. E era o momento que Daniel estava vivendo. Era um momento em que os sábios, os entendidos, inclusive Daniel, porque ele era um sábio da Babilônia, eles seriam mortos, né? E aí o Daniel foi até o Arioque, o guarda do rei, chefe da guarda, e falou assim: ó, vou pedir o rei um tempo, nós vamos orar, e o Senhor vai dar a direção. É interessante essa primeira coisa, Cláudio, eu vou chegar na sua pergunta, porque todas as vezes que nós vamos até o Senhor, a maioria das vezes o Senhor tem três formas de nos responder. A primeira é sim, geralmente acontece. A segunda é não, também acontece. Mas na maioria das vezes o Senhor fala assim: espera,
0: Espera, verdade.
1: busca um pouco mais, faz um preparo, que eu vou te direcionar. E Daniel, já entendendo disso, o que é que Daniel fez? Reuniu o grupo de sessão
0: E foi, né?
1: e foi orar. Né? E aí ele
0: Daniel orava
1: orou.
0: pouco, né?
1: Oi?
0: Ele orava pouco.
1: Pouquíssimo. E tá aí uma constante na vida de Daniel. Daniel era um homem de oração,
0: Exatamente.
1: porque aqui era o começo da jornada dele em Babilônia. Lá no final, quando ele foi para a cova dos leões, foi por causa dessa mesma coisa, né?
0: Exatamente.
1: Porque ele orava 3 vezes por dia com a janelinha aberta para onde?
0: Para Jerusalém.
1: Para Jerusalém. E além de orar, ele conhecia a palavra. Porque quando Salomão consagrou o templo, Salomão disse o quê? Senhor, quando alguém orar, voltado para essa casa.
0: Exatamente.
1: Então Daniel conhecia a palavra. Por isso que ele orava voltado para
0: E
1: Jerusalém.
0: ele não era aquele crente agente secreto, escondido, né? Tanto é que ele
1: Não.
0: falou: Daniel, servo do Deus
1: Do
0: Altíssimo.
1: Deus Altíssimo.
0: Pois
1: Já
0: é.
1: era o neto ou
0: Daniel?
1: bisneto de Nabucodonosor, já, né?
0: Todo mundo conhecia Daniel. Aqui ali vai um servo de Deus.
1: E aí, Kleber, Daniel vai para o joelho orar e o Senhor mostra a ele numa visão qual o sonho que o rei teve, e Deus ainda deu discernimento, porque Deus, quando abençoa, o pacote é completo, Kleber?
0: Total.

0: É? Deus não dá a bênção pela metade.
1: Não, né?
0: Uhum.
1: Então foi o pacote completo. Foi o sonho e a interpretação.
0: Uhum.
1: Pois é. Aí Daniel glorificou o Senhor. Senhor, quero te glorificar.
0: Exatamente.
1: Porque o Senhor é bendito. É o verso 20.
0: Uhum.
1: Bendito seja o nome do Senhor para todos sempre. Dele é a sabedoria, a força. Ele muda os tempos e as horas. Ele remove os reis, estabelece os reis. Ele dá sabedoria aos sábios e ciência aos inteligentes. Aqui é parte do louvor, né? Que foi o texto que o pastor sabe. Ele revela o profundo e o escondido e conhece o que está em trevas e com ele mora a luz. Ou seja, a mesma coisa que o Senhor fez na vida de Daniel sobre a demanda, a situação do rei, o Senhor fez conosco um dia que nós entramos na sua casa. Ele revelou o profundo e escondido que estava em nós.
0: Glória a Deus.
1: As nossas necessidades, as nossas mazelas, situações que ninguém conhecia. Num culto, Jesus nos abençoou.
2: Jesus revelou.
1: As trevas que haviam em nós, Jesus trouxe aquilo às claras para que nós pudéssemos conhecer um Deus que fala.
0: E o texto diz que ele, as trevas para Deus, o texto aqui diz no original,
1: são transparentes.
0: São transparentes.
1: Você falou nove, eu tento aí.
0: Que coisa linda.
1: Isso,
0: né?
1: É maravilhoso. Aí vem a artimanha.
0: Uhum.
1: Vem a artimanha do adversário.
3: A banana, né?
1: É a casca de banana. A artimanha do adversário foi: Daniel se apresentou ao rei. Os magos entendidos queriam fugir, queriam ganhar tempo.
0: Uhum.
1: O decreto já estava determinado, era morte. Então, meu irmão e minha irmã, você que está aqui hoje conosco, a palavra é para você, madrugada é para necessitado. Você está aqui hoje conosco, Deus quer te dar uma experiência. Diante de um decreto, de um juízo de morte, de uma situação que, aos olhos do homem, não tem retorno, como que você está se comportando? Por que que eu estou perguntando isso? Porque o que o rei queria era muito difícil. Era que alguém entrasse na cabeça dele.
0: Uhum.
1: E quisesse achar que ele estava na cabeça dele. E Daniel não se desesperou. E nós estamos vivendo num mundo imediatista, que a gente quer resposta sim. Na hora, no tempo e na hora.
0: Verdade.
1: E aí as pessoas estão se desesperando. Saindo, perdendo a compostura. E aí se desespera diante de uma enfermidade, se desespera diante de uma necessidade, diante de um decreto como esse, se desespera, perde a comunhão, perde aquilo que o Senhor nos deu, que é a bênção do Espírito Santo. O servo que tem o Espírito Santo, ele está descansado, porque o Senhor dá a ele essa garantia.
3: Aleluia.
1: Então, diante disso daí, Daniel não mudou. O que que ele fez? Joelhinho no chão, boca no pó, Deus revelou, ele glorificou e agora ele foi se apresentar ao rei. Aí o rei jogou uma casquinha de banana. Uhum. Você é capaz, Daniel?
0: Você.
1: Porque a turminha que eu tenho aqui, ó, você, aí o que que o Daniel falou? Não. Assim? Rei, nem eu, nem os seus.
0: Ninguém.
1: Ninguém é capaz, mas tem um Deus no céu que ele é capaz de revelar. E aí Daniel contou o sonho, interpretou o sonho e no final o Senhor fez com que o rei o honrasse. E ali ele foi posto governador sobre Babilônia, né? A honra ele teve, mas depois que ele honrou ao seu Deus. Então a palavra que eu vou encerrar aqui, a minha parte, é isso. Não se desespere diante de um decreto que você pode ter recebido ontem, hoje ou nos últimos dias.
0: Busque a Deus.
1: Ore ao Senhor que ele vai dar, ele vai revelar.
0: O profundo
1: vai revelar. E isso daí tem que estar no nosso coração. Ele mostra, ele revela. Louvado seja o nome do Senhor por isso.
0: Louvado seja o nome do Senhor. Queridos, são 6:56. Eu pedi o pastor Luiz Anônio para estar orando por todos os irmãos, né? O nosso tempo tá acabando aqui, temos só 3 minutos para encerrar. Mas antes, a irmã Sandra, ela é da Igreja Batista. Ela disse assim: Cleber, eu sou da Igreja Batista, mas quero que você ore pela minha irmã Porcina. Ela mora em Campo Grande. Campo Grande deve ser. Campina Grande, desculpa. Campina Grande, na Paraíba. Ela e 3 irmãs dela estão completando mais um ano de vida. Tá bom?
1: Tá bom.
0: Eu sou a Sandra da Igreja Batista. Que bom, Sandra, que você está aqui com a gente hoje. Um abraço para você e para os nossos irmãos aí da Igreja Batista de Campina Grande. Um grande abraço aí, tá bom? Obrigado por vocês ouvirem a gente aí.

0: Pastor Luiz, vamos orar? Vou pedir os pastores para que possam pôr as mãos, por favor. É momento de oração.
1: Momento de oração.
2: Senhor Deus, nesta hora nós queremos orar, Senhor, pelas vidas que estão passando, Senhor Deus, por uma enfermidade.
3: Sim.
2: Lembramos aqui da Marilda, da Alzira, da Jocilene, da Lorena, do seu Wilson, que estão, Senhor Deus, já, alguns já passaram pela cirurgia, já estão em recuperação.
3: Eu tenho misericórdia.
2: Já glorificando o teu nome por essa vitória que o Senhor deu às vidas.
3: Amém,
2: já passar por essa cirurgia.
3: Amém, Senhor.
2: E aqueles ainda que vão passar, Senhor, o Senhor possa estar abrindo as portas, que eles possam descansar no Senhor, porque tudo vem do Senhor.
3: Amém, Senhor.
2: Abençoa estas vidas nesta manhã, Senhor. Também pedimos, Senhor Deus, pelos aniversariantes do dia de hoje, da Dona Maria José, da Amélia Rangel, da Maria Fernandes, do pastor Nenzinho, que está completando 105 anos.
3: Aleluia.
2: Amém. Coisa maravilhosa, Senhor Deus. E pela nossa irmã Porcina agora também,
3: sim,
2: que está completando mais um ano de vida, que o Senhor possa estar abençoando e dando um dia de alegria, de paz, de gozo na tua presença no dia de hoje. E também aqueles que estão, não foram mencionados aqui, mas que estão fazendo aniversário hoje, da mesma forma, Senhor Deus, abençoa os teus servos. Sustenta na tua presença e que eles possam contar os seus dias para a eternidade. Oramos já te glorificando por tudo que o Senhor operou nesta manhã e oramos em nome do Senhor Jesus.
3: Amém.

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1: Você sabia que é possível treinar o cérebro para funcionar melhor?
2: Sim,
1: mas existem limites. Nosso cérebro possui uma capacidade chamada de neuroplasticidade que permite que ele se modifique, reorganize em resposta às experiências, à aprendizagem e aos estímulos que recebe ao longo da vida. É graças a ela que conseguimos aprender a ler, dirigir e criar estratégias para lidar melhor com algumas dificuldades. Quando uma criança está aprendendo a ler, por exemplo, aquilo que inicialmente exige enorme esforço vai se tornando mais automático com a prática. O cérebro fortalece determinadas conexões e passa a realizar aquela tarefa de maneira mais eficiente. O mesmo acontece quando aprendemos um novo idioma ou treinamos uma habilidade repetidamente. Isso mostra algo muito interessante. O cérebro não é uma estrutura pronta e imutável. Ele está em constante interação com aquilo que vivemos. Mas existe uma diferença importante entre dizer o que o cérebro pode mudar e dizer que podemos transformar qualquer característica apenas com esforço ou força de vontade. Uma pessoa com TDAH, por exemplo, pode aprender estratégias para organizar melhor a sua rotina, manejar distrações, planejar tarefas e controlar impulsos. Isso, porém, não significa que ela deixou de ter TDAH porque treinou o cérebro ou se esforçou o suficiente. Da mesma forma, uma criança com uma dificuldade específica de aprendizagem pode avançar muito quando recebe intervenção adequada.
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1: A paz do Senhor, que bom você está ouvindo a nossa programação, a palavra do Senhor que sempre alegra o nosso coração. E hoje nós vamos meditar na palavra do Senhor no livro do Evangelho de Mateus, no capítulo 8, nos versos 26

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1: A Vigilância em Saúde de Fernandes de Noronha investiga um surto de intoxicação após o consumo de peixe. O Hospital São Lucas atendeu 8 pessoas, entre moradores e turistas, com sintomas de ciguatera. Todos os pacientes receberam atendimento e tiveram alta. Segundo a Vigilância em Saúde de Fernandes de Noronha, os pacientes apresentaram vômitos, dores musculares, redução dos batimentos cardíacos e queda da pressão arterial. A administração de Fernandes de Noronha informou que recebeu a notificação de 9 casos suspeitos de doenças transmitidas por água ou alimentos. Desses, 8 são suspeitos de ciguatera, uma intoxicação causada pelo consumo de peixes contaminados por toxinas produzidas por

0: Microalgas marinhas. 7 casos estão relacionados a um surto em um restaurante. 6 turistas e um morador da ilha de Fernando de Noronha. Outro caso é de um morador e está relacionado a outro estabelecimento. Os pacientes relataram ter consumido peixe e foram atendidos no Hospital São Lucas. Eles apresentavam sintomas gastrointestinais, além de dormência ou formigamento na pele, queda da pressão arterial, dores musculares e redução dos batimentos cardíacos. Todos apresentaram melhora e receberam alta hospitalar. O estado de saúde dos pacientes é considerado estável. A Secretaria Estadual de Saúde de Pernambuco informou que cerca de 190 casos suspeitos de ciguatera foram registrados na ilha entre 2022 e 2025. Os casos envolvem moradores e também turistas.
1: 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Com o consultor financeiro Vinícius Lima Leão.
2: Nosso tema é: perfil de investidor não é moda. Copiar investimento dos outros é um dos maiores erros financeiros. Cada pessoa tem renda, momento de vida e objetivos diferentes. A Bíblia diz que há caminhos que parecem bons, mas terminam mal. Dica prática: invista apenas naquilo que você entende e suporta emocionalmente. Planejamento respeita quem você é, o seu perfil, não a moda do momento. E lembre-se sempre: quem planeja tem futuro, quem não planeja tem destino.
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7: Olá, ouvintes da Rádio Manaim. Eu sou Andréia Talma e vamos conversar com a licenciada em Letras, especialista em comunicação estratégica e gestão de imagem, Flávia Sala. O tema de hoje é: qual é a atuação de um profissional da área de letras?
8: Olá, ouvintes. Olá, Andréia. A paz do Senhor. Então, o profissional de letras possui um campo amplo de atuação e pode ter diferentes funções. Ele pode atuar como revisor de textos em editoras, em agências de publicidade, marketing digital, com produção de textos, por exemplo, em cursos preparatórios para concursos e vestibular. Se ele for capacitado em outra língua, ele pode trabalhar como tradutor, intérprete em escola de idiomas, e o curso de letras tem 2 graduações. Então, você irá escolher entre o bacharelado e a licenciatura. E qual a diferença entre o bacharel e o licenciado em letras? A diferença é que a licenciatura te permite lecionar, ou seja, dar aulas de português e literatura, ou até mesmo redação, para o ensino fundamental e médio. Então, o campo de atuação aumenta um pouco mais. O bacharelado não tem foco na área de educação. Ele prepara o profissional para atuar em diferentes segmentos. Mas se no futuro ele desejar estar em sala de aula, ele vai precisar fazer uma especialização para isso. Para o mercado de trabalho hoje, eu diria que o profissional de letras tem 2 áreas muito fortes para atuar. Marketing de conteúdo, que é uma estratégia que as empresas estão adotando dentro do marketing digital e que tem trazido resultados bem significativos. E educação, que é um setor que nunca sai de moda, principalmente no formato à distância, e que ganhou muita força após a pandemia. O perfil do estudante de letras é bastante diverso, considerando as várias possibilidades de atuação que o profissional tem. Então, se você tem interesse pela leitura, escrita, mercado editorial, análise de obras literárias, interesse por outros idiomas, interpretação de textos, você pode se dar muito bem numa graduação de letras.
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2: Uma banca diferente montada no centro de Montanha, uma cidade no norte do Espírito Santo, tem chamado a atenção de quem passa pela praça da cidade. O motivo? Não há vendedor, não há caixa ou qualquer pessoa fiscalizando as vendas. Conhecida como a banquinha da confiança, o negócio funciona sobre uma regra simples: pegar, pagar e confiar. O funcionamento é totalmente focado no autoatendimento. O próprio cliente chega, escolhe o produto que deseja levar, como pães, bolos, biscoitos, faz o pagamento, embala a mercadoria na sacola e o acerto financeiro pode ser feito de duas formas: realizando um Pix através de um QR Code impresso na banca ou depositando dinheiro em espécie diretamente em uma caixinha que fica na loja. A ideia do empreendimento partiu de Telmo Miranda, um motorista profissional que passou mais de 30 anos viajando pelas rodovias do Brasil. Durante as suas viagens, ele costumava observar bancas semelhantes que funcionavam de maneira autônoma nas margens das estradas. Após mudar de emprego, ele decidiu testar o modelo em sua cidade, em Montanha, como uma forma de complementar a renda. A inauguração do espaço ocorreu no mês de agosto e rapidamente repercutiu na internet, gerando uma enxurrada de comentários positivos nas redes sociais. Apesar do receio de que o modelo sem atendente pudesse gerar perdas financeiras, Telmo revelou que até agora não teve qualquer prejuízo.
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8:12. Louvado seja o nome do Senhor. Tá tudo bem com você? Tudo na paz do Senhor? Que bom que você está aqui conosco. Deus tem uma bênção para você nessa manhã.

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1: A cidade de Vitória, capital do Espírito Santo, assumiu pela primeira vez o topo do ranking de competitividade dos municípios do Centro de Liderança Pública. A seleção avaliou 423 municípios com mais de 80 mil habitantes e mostrou quais cidades estão mais preparadas para oferecer boas condições de vida, serviços públicos eficientes e um ambiente favorável para moradores e empresas. Neste ano, Vitória desbancou a sequência de 3 anos de Florianópolis, Santa Catarina, no primeiro lugar. A cidade capixaba também alcançou o topo da seleção entre as capitais. No ano passado, a cidade ultrapassou São Paulo e se tornou a segunda cidade mais competitiva do Brasil. Já no ano anterior, Vitória ocupava a terceira posição do ranking. Outras cidades capixabas que se destacaram no ano passado tiveram resultados diferentes nesse ano. Serra e Vila Velha, na Grande Vitória, havia ocupado a quarta e quinta posições, respectivamente, na dimensão instituições. Neste ano, Vila Velha subiu para a quarta posição, enquanto Serra caiu para a 26ª posição. No levantamento deste ano, Vitória somou as notas 81,01 em instituições, 65,72 em sociedade e 54,13 em economia, alcançando o primeiro lugar geral no Brasil. Em 2026, a cidade se destacou especialmente em funcionamento da máquina pública, em que subiu 4 posições e alcançou o topo nacional. Capital humano, em terceiro lugar do Brasil, e acesso à saúde, na 5ª posição do país.
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1: A cidade de Vitória, capital do Espírito Santo, assumiu pela primeira vez o topo do ranking de competitividade dos municípios do Centro de Liderança Pública. A seleção avaliou 423 municípios com mais de 80 mil habitantes e mostrou quais cidades estão mais preparadas para oferecer boas condições de vida, serviços públicos eficientes e um ambiente favorável para moradores e empresas. Neste ano, Vitória desbancou a sequência de 3 anos de Florianópolis, Santa Catarina, no primeiro lugar. A cidade capixaba também alcançou o topo da seleção entre as capitais. No ano passado, a cidade ultrapassou São Paulo e se tornou a segunda cidade mais competitiva do Brasil. Já no ano anterior, Vitória ocupava a terceira posição do ranking. Outras cidades capixabas que se destacaram no ano passado tiveram resultados diferentes nesse ano. Serra e Vila Velha, na Grande Vitória, havia ocupado a quarta e quinta posições, respectivamente, na dimensão instituições. Neste ano, Vila Velha subiu para a quarta posição, enquanto Serra caiu para a 26ª posição. No levantamento deste ano, Vitória somou as notas 81,01 em instituições, 65,72 em sociedade e 54,13 em economia, alcançando o primeiro lugar geral no Brasil. Em 2026, a cidade se destacou especialmente em funcionamento da máquina pública, em que subiu 4 posições e alcançou o topo nacional. Capital humano, em terceiro lugar do Brasil, e acesso à saúde, na quinta posição do país.
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1: Começa agora Orçamento em Dia, um momento de consciência financeira para cuidar do seu presente e proteger o seu futuro. A viagem que você viu no feed durou 7 dias. As parcelas dela vão durar 12 meses. Só que essa parte ninguém posta. Rede social mostra vitrine, nunca o bastidor. E você compara o seu mês real com boleto imprevisto com um recorte editado da vida alheia. Dessa comparação nascem compras que você não faria, dívidas que você não precisaria ter e uma sensação constante de estar ficando para trás. O padrão dos outros é uma armadilha. Você paga caro para viver uma vida que nem é sua e muitas vezes para impressionar quem nem está te olhando. Paulo escreveu aos Gálatas, comunidades que viviam se medindo uma às outras. A orientação dele foi direta: cada um examine o seu próprio trabalho e então terá motivo de

satisfação em si mesmo, sem se comparar com o outro. Vida financeira saudável é isso, uma corrida com a sua própria régua. Uma ação prática para hoje. Antes de comprar algo que você viu na rede social, faça uma pergunta simples. Era isso que eu queria antes de ver? Se a resposta for não, espere uma semana. A vontade que era sua permanece, a emprestada vai embora. E lembre-se sempre, quem planeja tem futuro, quem não planeja tem destino.

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1: Longe das vinícolas italianas e dos vinhedos gaúchos, uma propriedade no norte do Espírito Santo surpreende com parreirais cheios de cachos de uva, crescendo em meio às lavouras de café e desafiando o clima quente típico da região. Entre os cafezais de Conilon e as altas temperaturas acima dos 30 graus, um produtor acreditou nesse cultivo pouco comum em sua propriedade, que fica no interior de Jaguaré, norte do estado do Espírito Santo. A diversificação vai além do cultivo, as frutas se transformam em sucos e até biscoitos. Essa experiência começou em 2018 e hoje já são mais de 400 árvores distribuídas em uma área de quase meio hectare. O desafio surgiu depois que o dono da fazenda conheceu uma propriedade que já trabalhava com a cultura da uva por meio de uma iniciativa de incentivo à produção rural. Ele gostou, achou bonito e decidiu plantar. E tem dado certo. No início, a falta de informações sobre o cultivo e a incerteza sobre o retorno financeiro que a produção daria foram os principais obstáculos. Em vez de depender de apenas de uma única colheita, o produtor trabalha com duas podas anuais, geralmente nos meses de fevereiro e agosto. A quantidade de uva produzida varia conforme as condições climáticas de cada ano, mas o retorno é significativo. A cada safra, o produtor consegue colher de 2 mil a 5 mil quilos de uvas por planta.
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0: Este quadro apresentará experiências de hinos que marcaram a história da Igreja Cristã Maranata ao longo de seus 50 anos de existência. Você ouvirá agora a experiência do louvor Andai na Minha Presença. O ano era 2011 e o autor de Andai na Minha Presença estava morando em Salvador, Bahia. Naquela ocasião, houve uma vigília no sábado, onde o tema era o preparo para o arrebatamento. Ao final da vigília, o Senhor falou que estaria visitando seus servos na madrugada. Naquela noite, ele teve um sonho, que era como se o culto estivesse ocorrendo no Manaim, e o Senhor visitava muito a igreja. Durante o culto, o Senhor lhe concedeu a letra de um louvor, e então ele começou a entoá-lo. Imediatamente, esse autor procurou algum instrumentista para ajudá-lo e também para anotar a letra. A letra era: Andai na minha presença e vos guiarei, e vos levarei a um lugar cheio de gozo e de paz. A estrofe terminava com Pão da Vida. Ele acordou e imediatamente escreveu a letra e gravou da

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1: O Espírito Santo tem pelo menos 10 concursos e processos seletivos abertos para contratação imediata e formação de cadastro de reserva. São oportunidades para diversos cargos e níveis de escolaridade, com salário que chega a 4.400 mensais. Uma das seleções é a do Conselho Regional de Farmácia do Espírito Santo, que oferece 30 vagas para o cargo de advogado, sendo uma para preenchimento imediato e 29 para formação de cadastro de reserva. O salário é de R$3.000, além de outros benefícios. As inscrições podem ser feitas até o dia 5 de outubro. A Irmandade da Santa Casa de Misericórdia de Vitória anunciou um processo seletivo para a contratação de rádio operador com exigência de nível médio completo. O salário é de R$2.200, mais auxílio alimentação de R$30 por plantão. A carga horária é de 30 horas semanais em escala de plantão 12 por 60, ou seja, 12 horas de trabalho por 60 de descanso, em turno diurno ou noturno. Na Prefeitura de Marataízes, no sul do estado do Espírito Santo, as inscrições abertas são para o processo seletivo público que visa preencher 37 vagas de agente comunitário de saúde, cargo voltado a profissionais do ensino médio. O salário é de R$3.200. A Universidade do Estado de Santa Catarina abriu 941 vagas para cursos de graduação em 10 cidades do estado no vestibular de verão 2027. As inscrições vão até o dia 8 de outubro. Já a prova presencial será aplicada em 29 de novembro.
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3: Hoje vamos compartilhar uma dica muito importante. Você sabia que o lazer da dona de casa é fundamental para recarregar as energias e cuidar da saúde mental? A chave é separar momentos em que a obrigação fique em segundo plano, onde você encontra algum hobby que lhe agrade e lhe traga bem-estar. Exemplos: ler um livro, tomar um cafezinho com as amigas, caminhar na praia. Com dicas assim, você trará leveza para a sua rotina diária.
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0: Muito bom dia, meu amigo! Muito bom dia, minha amiga! Quero te cumprimentar com a paz do Senhor Jesus! Que bênção é ter você aqui com a gente! A partir de agora estamos entrando no ar, ó, para mais uma edição do programa Viva o Rei! E nós vamos juntos aqui até meio-dia e 20, tá? Eu vou com você, eu tô com você até meio-dia e 20, até as 11h55, o programa Viva o Rei. Aí depois tem um culto ao meio-dia. Nós vamos fazer um culto, vamos participar de um culto aqui, viu? Vamos clamar, vamos orar, vamos louvar, vamos ouvir a palavra de Deus. E ó, chegou, hein? Ele chegou. Ele pode vir, pode vir, pode vir, pode vir. Ele chegou, tá entrando. Ih, já entrou. É o mês de outubro. Ele já chegou. É o mês de outubro, seja bem-vindo ao mês de outubro. Que seja um mês de paz. Um mês que a paz do Senhor Jesus possa reinar em cada coração. Um mês de paz, né? Um mês de paz, alegria, que Deus abençoe sua família, que Deus abençoe a sua caminhada, os seus estudos, os seus negócios, e esse mês seja um mês maravilhoso. Mês de setembro já foi, acabou. Mas agora nós estamos vivendo, presenciando e vivendo um novo mês. Meu irmão, minha irmã, meu amigo, minha amiga, apresente aí esse mês de outubro diante do altar do Senhor. Já fez isso hoje? Já fez isso? Ah, que bênção! Apresente o mês. Apresente esse mês de outubro diante do Senhor. Faça uma oração, clame, ore, peça a Deus: Senhor, abençoe meu mês de outubro. Senhor, eu tenho esses projetos aqui para o mês de outubro. Esteja comigo no projeto. Esteja à frente dos meus projetos, dos meus sonhos. Senhor, quero ser mais fiel a Deus durante todo esse mês. Senhor, quero te adorar mais, quero te louvar mais, quero me dedicar mais à tua obra. Coloque tudo, tudo, tudo diante do altar do Senhor. E você vai ver como é que vai ser diferente. E é diferente. É diferente. Quando você coloca tudo diante do Senhor, coloque no altar do Senhor no mês de outubro. Quando você faz isso, você está mostrando obediência a Deus. Você está mostrando a dependência que você tem no Senhor. E Ele vai te abençoar. O Senhor vai cuidar de você. O Senhor vai cuidar da gente. Vai cuidar de você, da igreja, da sua família, do seu trabalho, dos seus estudos, do seu dia a dia. Coloque diante do altar do Senhor esse mês de outubro.
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0: hoje é quinta-feira, dia 1º de outubro, já mencionamos aqui, 1º de outubro, é um novo mês, é um novo momento, é um novo tempo, e coloque o tempo, né, tudo diante do Senhor, coloque esse mês, apresente esse mês de outubro diante do altar do Deus vivo. E vamos agora aqui, hoje o que está sendo comemorado dia 1º de outubro, você sabe? Além dos aniversariantes, que nós vamos comemorar daqui a pouquinho, vamos mandar um abração daqui a pouco para os aniversariantes. Temos aqui as datas comemorativas, temos também um dia muito especial. Nós temos aqui uma lista com as principais datas comemorativas do mês agora de outubro, hein? Vamos para a nossa lista? Ó, hoje é um dia nacional. O que é comemorado hoje, dia 1º de outubro? Então vamos lá. Hoje é o Dia Nacional do Idoso. Sim, hoje é o Dia Nacional do Idoso. É, que você possa respeitar, amar, cuidar do idoso. Você tem um idoso aí na sua família? Aí na sua casa? Né? Aí na sua igreja, no seu trabalho? Cuidar do idoso. Dar amor, atenção, respeito. Hoje é o Dia Internacional da Música, para quem gosta de música. Abraço para você que trabalha na área da música. Você que é músico, hoje é o Dia Internacional da Música. Hoje é o Dia Mundial do Vendedor. Olha só, você que trabalha na área de vendas, boas vendas aí para você. Que você venda muito no dia de hoje, durante todo esse mês de outubro. Hoje é o Dia Mundial do Vendedor. Hoje é o dia também do representante comercial, tá? Hoje é o dia do representante comercial. Hoje é o dia mundial do vegetariano. Hoje é o dia internacional do café. Para quem gosta do café, você gosta do café? Eu gosto de café. Hoje é o dia mundial internacional do café. E ó, hoje é o dia nacional, é comemorado no Brasil, o dia nacional, para a gente fechar aqui, do vereador. É, hoje é o dia nacional do vereador. O que faz um vereador, né? Ele trabalha ali na área legislando e fiscalizando o poder executivo. Ele cria e também ajuda a modificar as leis, tá? Ele propõe, ele discute, ele vota em projetos de lei de interesse do município. Ele decide sobre temas como impostos municipais, o IPTU, a educação básica, saneamento, transporte público, o plano diretor da cidade. Ele fiscaliza o poder executivo, né? Ele acompanha o trabalho do prefeito e dos secretários municipais. Ele verifica ali se o dinheiro público está sendo bem gerido, está tendo ali uma boa gestão. Esse é o trabalho do vereador. Então deixamos um abraço aqui para todos os vereadores aí, trabalhando nos seus respectivos municípios. E Deus abençoe o trabalho. Aliás, lembrando, né, falando em vereador, domingo agora tem eleições. Vamos orar pelo nosso Brasil, vamos orar pela nossa pátria, orar pelas eleições, orar para que o Senhor te dê toda a direção, fazer e colocar aí seu voto certo, seu voto de confiança. E é muito importante, você está votando, quando você vota, você cumpre aí a cidadania e você está cuidando, né, a administração do Brasil. Então vamos orar aí pela nossa pátria, hein? 10 horas mais 19 minutos, horário de Brasília.
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1: Pacientes em tratamento contra câncer de pulmão pelo Sistema Único de Saúde, o SUS, terão acesso a partir de outubro a 3 novos medicamentos: brigatinib, gefitinib e durvalumab. Segundo o Ministério da Saúde, os remédios serão incluídos na rede pública por meio de uma política federal de assistência farmacêutica oncológica. O Ministério estima que muitos pacientes sejam atendidos com os três medicamentos. Consideradas terapias de alta tecnologia, as medicações podem custar até R$ 643 mil por ano na rede privada. O brigatinib e o gefitinib são terapias alvo orais, ou seja, atuam diretamente em alterações específicas das células cancerígenas. Segundo o Ministério da Saúde, os medicamentos podem ser administrados na casa do paciente e apresentam menor incidência de eventos adversos em comparação aos esquemas convencionais de quimioterapia. Já o durvalumab estimula o sistema imunológico a combater os tumores cancerígenos. O medicamento é indicado para pacientes com câncer de pulmão em estado

0: de 3 que não podem ser tratados com cirurgia. Os 3 remédios serão financiados integralmente pelo governo federal a partir da implementação da assistência farmacêutica oncológica, criada para ampliar a oferta de tratamentos pelo SUS. A estimativa é de que mais de 100 mil pessoas sejam contempladas pela assistência farmacêutica oncológica, com orçamento anual de 2,1 bilhões de reais.
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1: Olha só, no programa Viva o Rei, que vai até às 11h55, depois tem o culto ao meio-dia. Hoje, dia 1º de outubro, daqui a pouco tem o nosso quadro Feliz Aniversário. Queremos mandar aquele parabéns pra você, meu amigo, minha amiga. Tem alguém fazendo aniversário aí na família? Alguém que você gostaria de homenagear na escola, na faculdade, aquele amigo do curso? Confere no Instagram dele aí, dessa pessoa, hein? Não vai esquecer o aniversário não, hein? Então, se tem alguém fazendo aniversário, manda aqui pra mim, manda aqui pra nossa produção. E daqui a pouco, vamos marcar as 11 horas? 11 horas, vou mandar um abração pros aniversariantes do dia. Dia 1º de outubro de 2026. Confere aí, manda pra mim, tá? Manda aqui para o seu amigo Jorge Pessoa. Anota aí o número. Manda diretamente pro WhatsApp aqui da Rádio Manaí. Vai chegar diretão aqui. Vai chegar direto pra nossa produção, pra nossa equipe. Essa equipe competente, abençoada. E ó, a gente tá colocando também esse quadro Feliz Aniversário no Instagram. Você já assistiu no Instagram? No Instagram tem um Feliz Aniversário, o quadro de ontem. O de ontem tá no Instagram ainda, tá no status aqui. Só você conferir, tá? No Instagram aqui da Rádio Maranhão. Aí você vai conhecer os estúdios, vai conhecer aqui o ambiente, né? Aquele clima aqui, aquele estúdio, a nossa sede. Você vai conhecer um pouquinho aqui dos estúdios, vai conhecer aqui o nosso trabalho, vai ver a gente aqui no Instagram. Então, o quadro Feliz Aniversário, estamos, além de você ouvir na Rádio Manaí, estamos publicando aí constantemente aqui no Instagram, pelas nossas redes sociais. Ah, que bom! Pelos nossos canais digitais. Então, manda aí o nome dos aniversariantes. Ó, coloque o nome da pessoa que tá fazendo aniversário, o nome, sobrenome e a cidade dela, tá? A cidade, o estado ou o país, se tiver no exterior, o país. Então, coloque o nome e o nome da cidade. E quem tá homenageando? Combinado? DDD 27 981 71 0048. No Instagram, o telefone tá publicado também. No Instagram aqui da Rádio Maranhão, o telefone para você enviar o nosso, enviar sua mensagem de feliz aniversário aqui pelo WhatsApp.
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1: O WhatsApp da Rádio Maranhão tá no Instagram. Para você conferir também e mandar o seu feliz aniversário. 10h28.

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1: Rádio Manaí, agora 10h35, já já tem a sequência Perfeito Louvor. Chame as crianças aí, hein? Louvores para as crianças, intermediários e adolescentes. Daqui a pouquinho. 10h36 agora.

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1: A conta de água vai ficar mais cara para moradores de 52 cidades do estado do Espírito Santo a partir deste mês de setembro. O reajuste de 6,99% vale para todos os municípios que têm os sistemas de água e esgoto ligados à Companhia Espírito Santense de Saneamento, a CESAN. O percentual

0: foi aprovado pela Agência de Regulação de Serviços Públicos do Espírito Santo por meio da resolução número 107 de 30 de julho deste ano. A resolução traz o resultado da segunda revisão tarifária periódica da CESAN. Esse valor é referente apenas ao primeiro ano do ciclo. Segundo a resolução, a tarifa passa de 5,84 por metro cúbico para 6,25 por metro cúbico e há uma trajetória de diferimento prevista para os dois anos subsequentes, ou seja, novos aumentos devem ocorrer em 2027 e 2028. A nova resolução também muda as regras da chamada taxa de disponibilidade. Ela é cobrada de imóveis que não estão ligados à rede da CESAN, mas que ficam em ruas onde a rede de esgoto já está disponível para a ligação. Pelo novo texto, mesmo que o imóvel tenha fossa, a cobrança passa a valer quando a ligação for considerada factível, com viabilidade técnica e econômica. A resolução estabelece ainda que o pagamento da taxa não elimina a obrigação legal de conectar o imóvel à rede pública. Nos casos em que for comprovada inviabilidade técnica ou econômica da ligação, a cobrança não será devida.
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4: Olá, ouvintes da Rádio Manaim. Eu sou Andréia Talma e vamos conversar com a nutricionista, especialista em nutrição e saúde da mulher, Isa Polastri. O tema de hoje é como fazer supermercado com orçamento baixo.
5: Olá, Andréia. Paz do Senhor, paz do Senhor, irmãos, ouvintes da Rádio Manaim. Bom, nós podemos pensar que o planejamento alimentar, planejamento do cardápio e das compras vai ser sempre essencial para quem quer economizar. Você deve estabelecer quantas refeições precisa preparar, quais as preferências alimentares de quem vai comer. A partir daí, você consegue gerar uma lista de compras e se permanecer bem fiel a ela no momento da compra, observando as coisas que você já tem na despensa e na geladeira e que não precisa incluir na lista novamente. As feiras e os pequenos mercadinhos costumam ter vegetais mais baratos e a gente pode preferir os que estão na estação, na safra, porque eles vão ser mais nutritivos e saborosos também, além do preço ser mais baixo. Se houver alguma promoção, você pode congelar frutas para vitaminas, legumes para sopas e também você pode às vezes ter um cantinho em casa onde você consegue plantar pequenas plantinhas como salsa, cebolinha, talvez até mesmo couve e alface, ou se perto da sua casa com seus vizinhos vocês puderem compartilhar um quintalzinho de plantação, isso é bem legal também e alivia o orçamento, trazendo mais nutrientes, saciedade, funcionamento intestinal através do consumo de folhas. E você também pode pensar em aproveitar os alimentos adquiridos de forma integral. Nós não precisamos retirar a casca de alguns alimentos como berinjela, abobrinha, batata doce, no momento da alimentação. Isso vai conferir mais saciedade também. Já a proteína da carne, que está num preço mais alto, pode ser substituído por ovos, cortes de frango e porco que são mais baratos, ou mesmo pela proteína vegetal, que vem do feijão, da lentilha, do grão de bico e também vai trazer saciedade, os nutrientes que a gente precisa para ter a saúde em dia. Para mais informações, me sigam no Instagram, @nutri.isapolastri.
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0: Conheçamos e prossigamos, terminando, terminou. Sequência perfeita, louvor aqui nesta manhã de quinta-feira, já primeiro. Primeiro dia aí do mês de outubro. Conheçamos e prossigamos, Jesus Cristo é o amado. E abrindo a sequência perfeita, louvor, com o Espírito de Deus em minha vida. Quero te lembrar que todos os sábados, de 11 da manhã ao meio-dia, você confere e você acompanha o programa completíssimo, com uma hora de duração, um programa aí, perfeito louvor. E a criançada reunida, né? Fazendo a festa com a gente. Falando em festa, daqui a pouquinho o nosso quadro Feliz Aniversário. Vou mandar aquele abração para os aniversariantes do dia, tá? E falando nisso, dá uma conferida nos stories aí, nos stories aqui da Rádio Maraim, no nosso Instagram, e confere ali, ó, os aniversariantes que nós publicamos ontem, dia 30 de setembro. Você dá uma conferida, porque estamos publicando também no Instagram da Rádio Maraim, dá uma conferida ali nos stories ali. Aproveita, já entra no Instagram, clica em curtir, compartilha o link, manda o seu abração ali no Instagram. Nós temos ali os estúdios, as imagens dos estúdios, para você conhecer os estúdios aqui da Rádio Maraim, o programa Viva o Rei e outros programas também, os nossos conteúdos no Instagram da Rádio Maraim.
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0: Faltando 7 para as 11.

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1: Piscar os olhos repetidamente, fazer movimentos involuntários com a cabeça ou emitir sons como pigarros e tosses são alguns dos sintomas da síndrome de Tourette. A condição neurológica é caracterizada principalmente por tiques motores e vocais que acontecem de forma súbita, rápida e repetitiva. Em alguns casos, os sintomas podem se intensificar em situações de estresse, ansiedade ou cansaço. Agora, um projeto de lei pode mudar a forma como os direitos dessas pessoas são reconhecidos no Brasil. O projeto de lei 1376/25, que cria a Política Nacional de Proteção dos Direitos da Pessoa com Síndrome de Tourette, prevê que pessoas com a condição possam ser equiparadas a pessoas com deficiência. Mas o diagnóstico por si só não será suficiente para garantir automaticamente esses direitos. O projeto aguarda a sanção presidencial. Na prática, será necessário comprovar de que maneira a síndrome afeta a vida da pessoa e quais barreiras ela enfrenta no dia a dia. A avaliação pode considerar aspectos como comunicação, interação social, estudos, trabalho e necessidade de adaptações. Os especialistas orientam que o primeiro passo para quem pretende buscar algum direito é reunir documentos que comprovem não apenas o diagnóstico, mas também os impactos provocados pela condição. Laudos, relatórios, exames, registros de tratamentos e acompanhamentos podem ajudar nesse processo.
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1: Muito bem, estamos de volta, 11 horas em ponto aqui no horário de Brasília. Deus te abençoe.

0: bênção. Parabéns, feliz aniversário a você que está completando mais um ano de vida. E olha, a palavra para os nossos aniversariantes está em Jeremias. Jeremias capítulo 29, 11, que diz assim para os aniversariantes do dia, hoje, dia 1 de outubro, 2026. Porque eu sou o Senhor, que conheço os planos que tenho para você, diz o Senhor, planos de prosperar e de não causar nenhum dano, planos de dar a esperança e o futuro. Louvado seja Deus. Parabéns, meu amigo, parabéns, minha amiga. Temos aqui os nossos aniversariantes. A gente começa aqui, olha. Feliz aniversário ao Antônio Matheus Oliveira. Parabéns, parabéns, completando hoje 77 anos. Ele é da região de Caratinga, Minas Gerais. Ele recebe um abraço aí do seu filho Antônio Matheus e dos queridos irmãos. O Antônio Matheus, ele está na cidade de Continental, na Serra, na Grande Vitória, no estado do Espírito Santo. Ele manda um abraço aí para o seu papai, o senhor Antônio Matheus de Oliveira, 77 anos, de Caratinga, hein? Caratinga, Minas Gerais. Olha, feliz aniversário também para os queridos irmãos aí, ó, da Igreja Maranata de Araçás 3, em Vila Velha. São eles, o pastor E Orli Bodarte, irmã Lena Cesário e da jovem Júlia. Parabéns aos irmãos da Igreja Maranata de Araçás 3, em Vila Velha. E quem tá mandando um abraço aqui também é a Babete, deixando esse abraço aos queridos irmãos. Feliz aniversário também a Maria José, a irmã Maria José, completando 89 anos, quase chegando aos 90 aí, 89 anos. É a vovó Zezé da Igreja Maranata do bairro Etapa A, ali em Valparaíso de Goiás. Quem tá mandando abraço aqui é o Flávio, da Igreja Maranata, ali do bairro Ipanema, também em Valparaíso de Goiás. Feliz aniversário também para o pastor Antônio Geraldo, completando 90 anos, 90 anos aí o pastor. Inclusive, hoje tem uma grande festa, né? Tem vários pastores aí que estão glorificando ao nome do Senhor nessa região. Estará ali já, vai jubilar e está glorificando ao nome do Senhor. Parabéns ao pastor Antônio Geraldo, recebendo um abraço de toda a família, recebendo um abraço aí e glorificando ao nome do Senhor. Um abraço ao nosso povo aí de Divinópolis, em Minas Gerais. Feliz aniversário também, ó, para o Felipe. Alô, Felipe, de Santa Cruz do Capibaribe, Pernambuco. Um abraço aos irmãos aí de Pernambuco. E o Felipe tá completando mais anos de vida, recebendo abraço da sua esposa Neuma e de toda a família. Parabéns! E você, tá completando mais anos de vida? Que Deus te abençoe, que você possa viver esse novo tempo, esse novo momento aí na sua vida. E você também pode conferir, não só aqui na Rádio Manaim, mas também no Instagram, aí com a gente, acompanhando os aniversariantes aí do dia.
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Senhor, eu quero servir-te. Que você possa servir cada vez mais ao Senhor. E neste primeiro dia, né, primeiro de outubro, que esse mês de outubro, você possa se dedicar mais ao Senhor, ser mais fiel, colocando tudo diante do altar do Senhor, obedecendo a voz do Espírito Santo, vivendo aí na dependência desse Deus vivo. Deixa eu mandar um bom dia aqui para a Maria da Silva. Tudo bem, Maria? Irmã Maria está no Instagram aqui da Rádio Manaí. A irmã Maria Raposo da Silva. Um abraço para todos aí de Nova Lima, Minas Gerais. Ela diz assim, tô aqui, quero mandar um abraço para os irmãos do Trabalhinho, Jardim Canadá, em Nova Lima, Minas Gerais. Também comigo aqui, ó, no Instagram da Rádio Manaí, mandando o seu bom dia. Bom dia para Mary Jane. Tudo bem, Mary Jane? Um abraço para você, os queridos irmãos da Igreja Maranata aí de Piedade, Rio de Janeiro. Ela manda um abraço para o ungido Jorge Luiz e manda um abraço para todos os ouvintes aqui da Rádio Manaí. Para você também, minha irmã. Jaqueline Almeida também está ligadíssima aqui na Rádio Manaí, está no Instagram. Tá mandando o seu abraço, conferindo aí a nossa programação. Falando no Instagram...

0: O quadro Feliz Aniversário está nos stories aqui do Instagram da Rádio Maranhão. Dá uma conferida aí no de ontem e no de hoje também. Dá uma conferida, você vai ver ali o vídeo, vai assistir o vídeo, vai conhecer os estúdios da Rádio Maranhão. É só você entrar aí no Instagram para dar uma olhadinha aí também no nosso quadro Feliz Aniversário. 11:10. Continua.
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0: Olha, logo mais tem um culto ao meio-dia. O nosso link está liberado. Ó, compartilha o link do culto ao meio-dia. Compartilha o link aí com os amigos, com seus familiares, com seus amigos também. Participe do culto ao meio-dia.

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1: A Agência Reguladora dos Estados Unidos aprovou uma pílula para o câncer de pâncreas metastático. A pílula é indicada para adultos diagnosticados com adenocarcinoma, após pelo menos um tratamento sistêmico ou quando o paciente não pode usar combinações desses remédios. Segundo a Agência Reguladora americana, a decisão foi tomada há cerca de 6 meses e meio antes da data prevista para a conclusão da análise regulatória. A agência afirmou que a autorização cria uma nova opção para pacientes com uma doença de tratamento historicamente limitado. A aprovação de hoje oferece uma nova opção fundamental para pacientes diante de um câncer extraordinariamente difícil e historicamente complicado de tratar. O estudo foi apresentado em um congresso de oncologia. Os resultados do medicamento foram apresentados em junho durante uma sessão plenária da American Society of Clinical Oncology. O tratamento praticamente dobrou a sobrevida mediana em comparação com a quimioterapia. A sobrevida mediana indica o tempo em que metade dos pacientes apresentou progressão da doença sem representar uma média aritmética. De acordo com os oncologistas, a terapia-alvo atua sobre mutações do gene RAS, presentes em cerca de 90% dos casos de câncer de pâncreas, tanto em

0: tumores iniciais quanto em doença avançada. Esta é a primeira terapia-alvo a demonstrar ganho de sobrevida global no cenário de câncer de pâncreas metastático, que não tem possibilidade de cura.
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1: A paz do Senhor. Que bom você está ouvindo a nossa programação, a palavra do Senhor que sempre alegra o nosso coração. E hoje nós vamos meditar na palavra do Senhor no livro do Evangelho de Mateus, no capítulo 8, nos versos 26 e 27. E ele disse-lhes: Por que temeis, homens de pouca fé? Então, levantando-se, repreendeu os ventos e o mar, e seguiu-se uma grande bonança. E aqueles homens se maravilharam, dizendo: Que homem é este, que até os ventos e o mar lhe obedecem? O momento em que os discípulos passavam uma dificuldade dentro até mesmo do ofício deles. Eram pescadores diante de um mar revolto, outras vezes enfrentaram tempestades, mas dessa forma e dessa feita era única. E eles temeram realmente pela vida deles. E naquele momento o Senhor Jesus se apresenta para eles ao sentido de acalmar a tempestade. Que homem teria o poder para tal, se não fosse então o Senhor Jesus, o Filho de Deus, aquele que veio para a minha salvação e para a sua salvação? Mas se nós pensarmos, e a você que está nos ouvindo, talvez o momento na sua vida, o momento daqueles que estão ao seu redor, esteja desse jeito, uma tempestade tal como nunca teve. E as pessoas perguntam: quem me dará uma solução? Quem me trará um caminho de paz, um caminho de alegria, um caminho de bonança? E a nossa resposta para esse dia, para esse momento: o Senhor Jesus. Ele é o único e suficiente Salvador. Foi Ele que deu a sua vida por mim e por você. Traga Ele, chame Ele, clame a Ele, e Ele se fará presente na sua vida para lhe ajudar a atravessar qualquer momento. E se por vez não é a sua luta, a sua dificuldade, às vezes é um amigo, um colega de trabalho, um parente, um familiar que está atravessando um momento muito difícil, não só na vida material, às vezes a enfermidade acomete, traz tristeza, clama ao Senhor Jesus. E o Senhor Jesus fala daqueles homens dizendo assim: homens de pouca fé. E quantas vezes nós estamos assim, homens de pouca fé, acreditando até que Deus não é capaz de agir. Deus que fez os céus e a terra, fez todas as coisas, e além disso, deu o seu Filho por nós, nos compete apenas crer. Que você possa crer no Senhor e que essa palavra traga uma esperança e um alento para você, que Jesus Cristo pode acalmar a tempestade. Não importa o momento que você está passando, Ele é Deus, se fez homem, morreu por nós, ressuscitou e está vivo. E Ele mesmo disse: tudo aquilo que pedires ao meu Pai em meu nome, Ele vos concederá. Peça ao Pai em nome de Jesus e receba a sua bênção, e como aqueles discípulos, que o mar e a tempestade venham obedecer a voz do nosso Deus.

11h32, horário de Brasília. Já tá chegando a hora, daqui a pouco tem o nosso culto. Culto ao meio-dia. 11h32.

0: firme nas promessas de Jesus, que neste novo mês de outubro, hoje é 1º de outubro, e que nesse novo mês você possa estar firme aí nas promessas do Salvador, nas promessas do Senhor. Ele não falha. Bom, estamos chegando aqui agora, deixa eu ver o horário, 11h38, daqui a pouco você vai participar com a gente do culto ao meio-dia e você vai acompanhar a nossa transmissão pela Rádio Manaim e também pela nossa TV Manaim. Na TV Manaim também você pode assistir pelo YouTube, compartilhe o link no YouTube para que muitas pessoas sejam alcançadas aí pela palavra de Deus. Nos ajude aí a evangelizar.
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1: Você sabia que é possível treinar o cérebro para funcionar melhor?
2: Sim,
1: mas existem limites. Nosso cérebro possui uma capacidade chamada de neuroplasticidade que permite que ele se modifique, reorganize em resposta às experiências, à aprendizagem e aos estímulos que recebe ao longo da vida. É graças a ela que conseguimos aprender a ler, dirigir e criar estratégias para lidar melhor com algumas dificuldades. Quando uma criança está aprendendo a ler, por exemplo, aquilo que inicialmente exige enorme esforço vai se tornando mais automático com a prática. O cérebro fortalece determinadas conexões e passa a realizar aquela tarefa de maneira mais eficiente. O mesmo acontece quando aprendemos um novo idioma ou treinamos uma habilidade repetidamente. Isso mostra algo muito interessante. O cérebro não é uma estrutura pronta e imutável. Ele está em constante interação com aquilo que vivemos. Mas existe uma diferença importante entre dizer o que o cérebro pode mudar e dizer que podemos transformar qualquer característica apenas com esforço ou força de vontade. Uma pessoa com TDAH, por exemplo, pode aprender estratégias para organizar melhor sua rotina, manejar distrações, planejar tarefas e controlar impulsos. Isso, porém, não significa que ela deixou de ter TDAH porque treinou o cérebro ou se esforçou o suficiente. Da mesma forma, uma criança com uma dificuldade específica de aprendizagem pode avançar muito quando recebe

0: de intervenção adequada.
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3: Impulso, comparação e ansiedade quebram mais pessoas do que crises econômicas, você sabia? A Bíblia fala muito sobre domínio próprio. Educação financeira também é disciplina emocional. Dica prática: evite decisões financeiras quando estiver emocionalmente abalado ou muito empolgado. A calma protege o bolso. Lembre-se sempre: quem planeja tem futuro, quem não planeja tem destino.
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3: Começa agora Orçamento em Dia, um momento de consciência financeira para cuidar do seu presente e proteger o seu futuro. A viagem que você viu no feed durou 7 dias. As parcelas dela vão durar 12 meses. Só que essa parte ninguém posta. Rede social mostra vitrine, nunca o bastidor. E você compara o seu mês real, com boleto imprevisto, com recorte editado da vida alheia. Dessa comparação, nascem compras que você não faria, dívidas que você não precisaria ter, e uma sensação constante de estar ficando para trás. O padrão dos outros é uma armadilha. Você paga caro para viver uma vida que nem é sua e muitas vezes para impressionar quem nem está te olhando. Paulo escreveu aos Gálatas, comunidades que viviam se medindo uma às outras. A orientação dele foi direta: cada um examine o seu próprio trabalho e então terá motivo de satisfação em si mesmo, sem se comparar com o outro. Vida financeira saudável é isso, uma corrida com a sua própria régua. Uma ação prática para hoje: antes de comprar algo que você viu na rede social, faça uma pergunta simples. Era isso que eu queria antes de ver? Se a resposta for não, espere uma semana. A vontade que era sua permanece, a emprestada vai embora. E lembre-se sempre: quem planeja tem futuro, quem não planeja tem destino.

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1: A Vigilância em Saúde de Fernando de Noronha investiga um surto de intoxicação após o consumo de peixe. O Hospital São Lucas atendeu 8 pessoas, entre moradores e turistas, com sintomas de ciguatera. Todos os pacientes receberam atendimento e tiveram alta. Segundo a Vigilância em Saúde de Fernando de Noronha, os pacientes apresentaram vômitos, dores musculares, redução dos batimentos cardíacos e queda da pressão arterial. A administração de Fernando de Noronha informou que recebeu a notificação de 9 casos suspeitos de doenças transmitidas por água ou alimentos. Desses, 8 são suspeitos de ciguatera, uma intoxicação causada pelo consumo de peixes contaminados por toxinas produzidas por microalgas marinhas. 7 casos estão relacionados a um surto em um restaurante, 6 turistas e um morador da ilha de Fernando de Noronha. Outro caso é de um morador e está relacionado a outro estabelecimento. Os pacientes relataram ter consumido peixe e foram atendidos no Hospital São Lucas. Eles apresentavam sintomas gastrointestinais, além de dormência ou formigamento na pele, queda da pressão arterial, dores musculares e redução dos batimentos cardíacos. Todos apresentaram melhora e receberam alta hospitalar. O estado de saúde dos pacientes é considerado estável. A Secretaria Estadual de Saúde de Pernambuco informou que cerca de 190 casos suspeitos de ciguatera foram registrados na ilha entre 2022 e 2025. Os casos envolvem moradores e também turistas.
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1: Muito bem, faltando 5 minutos para o nosso culto ao meio-dia. Culto ao meio-dia que será transmitido aí pela Rádio Manaí, pela nossa TV Manaí, em Minas Gerais, onde nós temos a Rádio Manaí FM em 100,3. Para você que está em Minas, vai acompanhar aí o horário, né, a propaganda eleitoral gratuita, né, o horário obrigatório, a transmissão. E estaremos retornando meio-dia e 25, né? Então, daqui a pouco, meio-dia entra propaganda política para Minas Gerais e retorna meio-dia e 25 com a programação da Rádio Manaí. Para você que está com a gente pela internet no Brasil, no exterior, no YouTube, compartilhe o nosso link no YouTube e você vai acompanhar a gente pelas nossas multiplataformas, o nosso culto

ao meio-dia. Culto ao meio-dia, daqui a pouquinho estaremos juntos com os queridos irmãos da Igreja Cristã Maranata de Castanheiras, a Igreja Praia da Costa 2, carinhosamente conhecida aí como a Igreja das Castanheiras, aqui em Vila Velha, Praia da Costa. Pastor Silvano já está aqui com a gente, o diácono Décio Pena. E nós vamos, daqui a pouquinho, vamos orar, vamos clamar e você vai participar aqui com a gente. Amém? Então esteja em oração, na mesma comunhão e compartilhe o link do culto ao meio-dia. Eu volto já já.

Muito bem, um minuto para o nosso culto ao meio-dia. Esteja intercedendo, orando a Deus, pedindo uma, peço uma bênção ao Senhor. Senhor, eu preciso de uma bênção, eu preciso alimentar a minha alma. Peça a Deus, clame, invoque, clame, chore aos pés do Senhor e participe conosco aqui do nosso culto ao meio-dia. E já vamos entrar em rede pelas nossas multiplataformas.

maravilha, hein? Meio dia em ponto, horário de Brasília, seja muito bem-vindo. A partir de agora, estamos pela Rádio Manaim e agora estamos em rede, estamos pela TV Manaim. Meio dia em ponto, hoje dia 1º de outubro de 2026, quinta-feira, e nós estamos aqui buscando ao Senhor, estaremos juntos, clamando a Deus, pedindo a bênção a Deus para as nossas vidas. E hoje nós estamos aqui com os queridos irmãos da Igreja Cristã Maranata, Praia da Costa 2, a Igreja de Castanheiras. Estamos aqui juntos com o pastor Silvano Rangel e o diácono Décio Pena. Queridos, a paz do Senhor Jesus, vamos clamar, vamos orar, fazendo a abertura aqui do nosso culto. Sejam bem-vindos, hein? Paz do Senhor Jesus.

Jesus. A paz do Senhor Jesus, vamos fechar nossos olhos, vamos fazer um clamor ao Senhor nessa hora. Nosso Deus, nós clamamos pelo precioso sangue de Jesus, que tem poder para perdoar os nossos pecados, nos dá comunhão que em toda a face da terra, qualquer um que estiver ouvindo este clamor, possa reconhecer o teu pecado e se unir a nós em oração. Assim oramos, em nome de Jesus.

0: Senhor, nós adoramos o Teu nome, porque para nós é um privilégio, Senhor, estar nesse horário diante de Ti, Senhor. Louvamos, Senhor, porque tem nos dado uma semana de bênção. Tu tens sustentado as nossas vidas. Bem sabemos, Senhor, e com certeza teremos o restante da semana cheios do Teu poder, da Tua graça, do Teu amor, Senhor. Contamos sempre com Deus, que é o nosso Deus da salvação. Não abandona o homem. Nós Te bendizemos, Senhor, por essa verdade, pelas Tuas bênçãos, em nome de Jesus. Amém.
1: Amém. Graças a Deus. E nesse momento nós vamos orar, faremos aqui algumas intercessões pela obra no exterior, pela nossa pátria, pela saúde dos nossos irmãos, e nós vamos clamar. Coloque também diante do teu altar, diante do altar do Senhor, a sua demanda, o seu problema pessoal. Faz isso e já já ouviremos uma palavra de esperança que se encontra em Salmos 3, verso 8, tá? Salmos 3, 8. E vamos clamar, vamos interceder.
2: Nosso Deus, nós clamamos a Ti, suplicando uma bênção para os seminários que estão acontecendo nos Estados Unidos, Europa e demais países, onde houver um servo Teu realizando esse seminário, que haja a boa mão do Senhor, que haja uma ministração dos Teus anjos, que o poder do Senhor esteja presente, Senhor, que haja curas, libertações, salvação de vida. Senhor, sabemos que no exterior muitos se achegam no seminário e ali tem uma experiência de salvação, os novos convertidos. Que eles sejam batizados com o Teu Espírito Santo. Oramos em nome de Jesus.
0: Intercedemos também, Senhor, pela nossa pátria. Tu possas operar.

0: teu poder, tu possas dirigir diretamente, Senhor, a nossa vida, a cada dia cotidiano, Senhor. Sabemos que temos interferências que vêm do poder, possamos ter boas decisões, Senhor. Que as decisões sejam tuas. Opera, Senhor, guarda o teu povo. Permita-nos, ó Pai, manter essa bênção de ter a liberdade de cultuar o teu nome, de professar a nossa fé, Senhor, e professar que tu és o grande Salvador do mundo. Nos dê essa oportunidade, oramos também, Senhor. Por favor, agora, as eleições, estamos nos aproximando de um momento decisivo, que tu possas colocar as mãos, abençoar o teu povo, que na escolha certa, Senhor, que peçam da direção do Senhor e que sejam abençoados e que possam ali, Senhor, realizar o teu plano, a tua profecia possa se cumprir. Nós oramos a ti pela nossa pátria, em nome de Jesus. Amém.
1: Senhor, nós oramos também pelos irmãos que estão doentes, enfermos. Há muitos que estão internados nos hospitais. Senhor, há muitos que estão agora numa consulta médica. Aqueles que estão acamados em casa, à base de remédios, sofrendo com dores. Repreenda as dores da saúde. Restaura a saúde daqueles que estão necessitando de uma bênção de cura, de um milagre. Meu Deus, quantas pessoas que estão agora passando por um período, né, procedimento cirúrgico. Abençoe os médicos, os enfermeiros, todos os colaboradores dos hospitais e que possam estar ali sendo guardados pelo Senhor. Nós oramos para que dê saúde aos teus servos, em nome de Jesus. Amém. Meu irmão, minha irmã, faça agora a sua oração. É momento de oração aonde você estiver. Que Deus te abençoe.

Pai do Senhor, meus irmãos, nós vamos ler um texto da palavra do Senhor, que se encontra no livro de Salmos, no capítulo 3, no versículo 8. A palavra de Deus nos diz assim: a salvação vem do Senhor, sobre o teu povo seja a tua bênção. Meus irmãos, é um final de um capítulo, capítulo 3 de Salmos, em que Davi, o grande Davi, o homem de Deus, o homem segundo o coração de Deus, ele inicia esse salmo falando das adversidades, como se levantaram tantos inimigos contra ele. Inclusive, e mais triste ainda, que o inimigo maior estava na sua casa, era o seu filho Absalão. E ele, fugindo da morte, das afrontas, da humilhação, ele fala ao Senhor, ele conta ao Senhor aquilo que ele estava passando, que o coração dele sentia. E quando ele fala ao Senhor, o Espírito de Deus, de gratidão, invade o seu coração também. E ele começa a ver, o Senhor começa a abrir os olhos dele para ele ver que o Deus que ele serve é maior. Nesse mesmo capítulo diz que hoje que eu me deitei e levantei porque o Senhor esteve comigo. Então ele começa a observar que sem o Senhor, nada ele podia fazer. E você que está nos ouvindo, assistindo esse programa, esse culto meio-dia, nós fazemos para você um convite também. Para assim como Davi, que declarou que o Senhor é

salvação dele, que você declare que o Deus que nós servimos, Deus vivo, o único Deus, Criador dos céus, da terra e do mar, de todas as coisas, esse Criador, ele seja o teu Salvador. E no versículo diz, a salvação vem do Senhor. Ele confiava que diante de todas as adversidades, a salvação viria do Deus maravilhoso, Deus poderoso. O único Deus, a salvação vem do Senhor. Vem porque é do alto, é da eternidade. E Deus providenciou um Salvador para o homem. Ele enviou o seu Filho Jesus. Jesus amou o mundo junto com seu Pai, porque o seu Pai o enviou por amor. E ele sofre, ele padece tanto, todo o seu sangue, ele entrega a sua vida totalmente em favor de você, em favor da minha vida. Esse Salvador veio para restaurar, para te livrar, para que a bênção dele esteja sobre você. Interessante que a salvação fala aqui de algo pleno. Você sai de uma situação, de um aperto, de uma opressão, e você entra num lugar espaçoso de paz. Essa é a salvação. O homem vive oprimido. Você pode estar oprimido pelas adversidades, pelas situações. O seu interior está oprimido, mas há uma salvação. Deus tem uma bênção para o seu povo e para você também. Seja, Senhor, sobre o teu povo, a tua bênção. Hoje é o dia da sua bênção. A sua bênção chegou. Entregue a sua vida, confia no Senhor, porque todas as coisas Ele há de fazer. A salvação chegou hoje na sua casa. Vamos orar ao Senhor, pedindo uma bênção, que o Senhor possa confirmar isso em nossos corações. Senhor, nós oramos a Ti, te adorando pela essa tão grande salvação. Assim como salvaste teu servo Davi, tem salvado nessa última hora um povo, a igreja fiel, um povo que se entregou a Ti, Senhor. E a Tua bênção, aquilo que nos faz bem, aquilo que nos faz viver para poder chegar ao grande dia quando encontraremos contigo, Senhor. Tu possas operar nessa hora em favor de cada um, Senhor. E sintam tudo isso, as maravilhas da Tua grande salvação. E pedimos assim, abençoa cada lar, cada família, aqueles que estão ouvindo, para que possam receber uma grande bênção do Senhor. E em Teu nome dizemos que a graça maravilhosa do nosso Senhor Salvador Jesus Cristo, o amor de Deus, o nosso eterno Pai, as doces e eternas consolações do Espírito Santo, seja com todo o povo de Deus hoje, até a gloriosa volta de Jesus. Amém.

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Louvado seja o nome do nosso Senhor Jesus. Maravilha, maravilha, alegria, alegria, povo de Deus. 1:03 nesta tarde maravilhosa de quinta-feira. Quinta-feira, dia 1º de outubro, 2026. Louvado seja o nome do Senhor por esse dia maravilhoso. E como é que tá sendo aí esse primeiro dia do mês de outubro? Tá tudo bem? Então convido você a passar momentos felizes na presença do Senhor. Porque aqui estaremos louvando ao Senhor com louvores que falam ao nosso coração. Estaremos bendizendo ao nosso Deus, ouvindo a palavra. Palavra revelada que fala ao nosso coração, que nos dirige a todo instante. É o Espírito Santo do Senhor, nos direciona quando estamos como servos, atendendo a revelação do Senhor. Outubro, seja bem-vindo. E a você que está aniversariando hoje, já deixa eu mandar um abraço aqui. O Valtimeiro está ouvindo a Rádio Manaim. Manda um abraço para o meu querido amigo, irmão em Cristo. É de outra denominação, mas servo do Senhor também. A Igreja Evangélica. Querido irmão Simplício Moraes. Ele mora lá em Barra de São Francisco. Está aniversariando hoje. Trabalha na prefeitura. E numa rádio com a irmã lá também. Com a Rádio Evangélica lá em Barra de São Francisco. Simplício, meu querido amigo e amado irmão. Das horas de alegria. E principalmente das horas difíceis, quando passei por momentos difíceis, você todo dia mandava uma mensagem para mim. E quem já passou por isso, sabe que às vezes você não quer olhar nada, mas todo dia ele mandava uma mensagem. Obrigado por tudo, meu querido. Deus abençoe a sua vida e eu vejo que ele é benevolente para com a sua vida. Por tudo que você já conseguiu, por tudo que você tem. Não no material, mas você sabe do que eu estou falando. Essa família maravilhosa que você tem. A esposa que o Senhor te deu. Os filhos. A sua mãe, Dona Djanira, um abraço para ela também. Tudo de bom, beijo no seu coração, amo sua vida. E a você, tá aniversariando hoje? Ah, eu quero falar seu nome aqui na rádio também. Manda uma mensagem para nós aqui no nosso Facebook, facebook.com/Rádio Manaim, no nosso site radiomanaim.com.br, no nosso Instagram, já estão aqui para você participar. E também aqui no nosso WhatsApp,

Olha só, falei de Barra de São Francisco aqui e tem mais alguém aniversariando lá. O meu querido Diácono Walter Fernandes Pereira. A paz do seu meu irmão Elias Faé. Tá brincando comigo aqui, Elias, irmão Faé Correia. Eu sei que ele tá brincando comigo, tá me chamando do sobrenome do Kleber. Gostaria que colocasse o nome da minha esposa na lista de aniversariantes do dia. Maria das Graças, Willa Fernandes. Ou apenas Maria Fernandes. Já está, meu querido. Nossa querida irmã.

0: É da ICM do Bambé, em Barra de São Francisco. A ICM Bambé foi ali onde eu voltei para a igreja, onde o Senhor me resgatou. Eu sempre brinco assim, onde eu me reconverti, né? Eu saí, nasci no lar evangélico, era convertido até uma idade ali de 17, 18 anos. Mas quando eu entrei no rádio, né? Mas isso são coisas do passado. O Senhor me resgatou. E ali, na Igreja Cristã Maranata do Bambé, em Barra de São Francisco, era um trabalhinho, gente. Eu acho que era um pouquinho maior que esse estúdio. Esse estúdio é grande, tá? Para um estúdio de rádio, esse estúdio aqui é bem grande. Era pequenininho, e ali comecei. Depois nós veio a construção da igreja, né, Walter? Trabalhamos ali bastante. Ajudamos ali na obra os irmãos que vieram aqui da Grande Vitória, aqui do presbitério, para a montagem da igreja lá. Trabalhamos bastante. E que maravilha. Glória a Jesus. Parabéns, Maria das Graças, Willa Fernandes. Querida irmã também, Cristo Jesus. Glória a Deus. Daqui um pouquinho nós vamos interagir com os queridos e amados irmãos que já estão interagindo conosco, tá bom? Ó, pode mandar o seu áudio também. Quem mandou áudio aqui, ó, nosso querido pastor de Juiz de Fora, pastor Jorge Dias. Daqui um pouquinho, eu tô falando Jorge Dias, porque Juiz de Fora é ali pertinho do Rio de Janeiro. Tem muito carioca ali também, né? Tem ou não tem, pastor? Pastor Jorge, muitos cariocas aí em Juiz de Fora? Vamos então começar programa Boa Tarde Manaim. Uma boa tarde Manaim para você.
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0: Aliás, uma boa tarde Manaim, não só para você, para mim também. Então, para nós,

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1: Uma banca diferente montada no centro de Montanha, uma cidade no norte do Espírito Santo, tem chamado a atenção de quem passa pela praça da cidade. O motivo? Não há vendedor, não há caixa ou qualquer pessoa fiscalizando as vendas. Conhecida como a banquinha da confiança, o negócio funciona sobre uma regra simples: pegar, pagar e confiar. O funcionamento é totalmente focado no autoatendimento. O próprio cliente chega, escolhe o produto que deseja levar, como pães, bolos, biscoitos, faz o pagamento, embala a mercadoria na sacola e o acerto financeiro pode ser feito de duas formas: realizando um Pix através de um QR Code impresso na banca ou depositando dinheiro em espécie diretamente em uma caixinha que fica na loja. A ideia do empreendimento partiu de Telmo Miranda, um motorista profissional que passou mais de 30 anos viajando pelas rodovias do Brasil. Durante as suas viagens, ele costumava observar bancas semelhantes que funcionavam de maneira autônoma nas margens das estradas. Após mudar de emprego, ele decidiu testar o modelo em sua cidade, em Montanha, como uma forma de complementar a renda. A inauguração do espaço ocorreu no mês de agosto e rapidamente repercutiu na internet, gerando uma enxurrada de comentários positivos nas redes sociais. Apesar do receio de que o modelo sem atendente pudesse gerar perdas financeiras, Telmo revelou que até agora não teve qualquer prejuízo.
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2: A aposentadoria não começa aos 60 anos. A aposentadoria começa quando você organiza o hoje. Adiar custa caro. O tempo é o maior aliado de quem planeja. Dinheiro no tempo, chamado juros compostos, são algo precioso demais para se abrir mão. Dica prática: comece com pouco, mas comece cedo. O tempo compensa o baixo valor investido. Lembre-se sempre: quem planeja tem futuro. Quem não planeja tem destino.
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Este quadro apresentará experiências de hinos que marcaram a história da Igreja Cristã Maranata ao longo de seus 50 anos de existência. Você ouvirá agora a experiência do louvor Andai na Minha Presença. O ano era 2011 e o autor de Andai na Minha Presença estava morando em Salvador, Bahia. Naquela ocasião, houve uma vigília no sábado, onde o tema era o preparo para o arrebatamento. Ao final da vigília, o Senhor falou que estaria visitando seus servos na madrugada. Naquela noite, ele teve um sonho, que era como se o culto estivesse ocorrendo no Manaim, e o Senhor visitava muito a igreja. Durante o culto, o Senhor lhe concedeu a letra de um louvor, e então ele começou a entoá-lo. Imediatamente, esse autor procurou algum instrumentista para ajudá-lo e também para anotar a letra. A letra era: Andai na minha presença e vos guiarei, e vos levarei a um lugar cheio de gozo e de paz. A estrofe terminava com Pão da Vida. Ele acordou e imediatamente escreveu a letra e gravou da

Glória a Deus. É o chamado do Senhor. Aqueles que estão longe, que deixaram a casa do Senhor, mas as portas estão abertas. As pessoas certas, amigos, irmãos, estão lá, esperando. Agora, a porta do coração precisa estar aberta para que o Senhor Jesus possa fazer morada, para que o Espírito Santo do Senhor dirija as nossas vidas, não é mesmo? Homem 51 aqui na Rádio Manaí, nesta quinta-feira. Lembrando, hoje temos o nosso culto de oração. Vamos subir à casa do Senhor, bendizer o teu santo nome. Nós vamos depositar no altar do Senhor as nossas súplicas, as nossas petições. Olha o pastor Jorge Dias, querido pastor. E quando o pastor falei

0: deu a resposta. Vamos ver o primeiro áudio dele aqui conosco. Paz do Senhor, querido pastor Jorge Dias.
1: Ô, Faé, boa tarde, paz do Senhor Jesus, que é o pastor Jorge Dias, desejando a você e toda a equipe aí uma boa tarde de trabalho, que Deus abençoe vocês aí, cuide de todas as coisas, enquanto estiverem a serviço do rei, né, trazendo alegria para nós.
0: Amém.
1: Que o Senhor abençoe aí a sua família e de toda a equipe aí. Muita chuva aqui em Juiz de Fora, Faé. Um abraço, paz do Senhor Jesus, tudo de bom para vocês.
0: Amém, glória a Deus. E agora aqui, ó, quando eu perguntei a ele, pastor, tem muitos cariocas aí em Juiz de Fora? Ele respondeu aqui, ó.
1: Opa, é, nós somos chamados de cariocas do brejo.
0: Aí não.
1: Oh, meu Deus, pode ser Jesus.
0: Ai, ai, ai, carioca do brejo. Vamos colocar uma carioca aqui na conversa? Vamos colocar uma carioca aqui na conversa? Ó, nossa querida irmã Márcia tá aqui conosco, de Campo Grande, Rio de Janeiro. Deixa esse negócio de carioca do brejo. Carioca do brejo é brincadeira, né, Robert?
2: Elias, paz do Senhor Jesus, Márcia aqui do Rio de Janeiro.
0: Campo Grande.
2: De Campo Grande, carioca.
0: Bigfield.
2: Você para de me remedar, Elias, você cria juízo.
0: Eu remedando você, Márcia? Não, eu não faço isso. Eu gosto muito do sotaque cariocas. Gosto muito.
2: Deixa eu te falar. Hoje aqui amanheceu um sol lindo, mas já tá todo o tempo nublado, muito vento.
0: É mesmo?
2: Dia a Deus para não chover, pra gente poder ir pra igreja de noite. Mas Deus abençoe aqui.

0: os meus amigos aqui, e o meu pastor e o meu ungido. É, meu ungido é o Wallace e o meu pastor é Jorge Luiz. Obrigada.
1: Amém, querida irmã. Louvado seja o nome do Senhor. Um abraço aos queridos cariocas aí, né? A minha netinha Axe, esse vídeo foi a primeira vez que ela acordou pela manhã e viu o pai dela, meu filho Gabriel, saindo, se arrumando para ir para o trabalho. E aí ela queria que ele ficasse em casa. E meu filho falou: minha filha, papai tem que trabalhar. Ela: por quê? Para ganhar dinheiro, para sustentar vocês e tal. E aí ela ora por ele, para ele ir para o trabalho. É realmente uma coisa maravilhosa, né? Ali a gente vê a nossa geração que foi cuidada, né? Foi passada aquilo que a minha mãe e meu pai passaram para mim, foi passado para o meu filho, e agora sendo passado para a neta, né? Com a ajuda da esposa lá, Larissa também, que é uma serva do Senhor. Louvado seja o nome do Senhor pelas vidas, por nossas vidas como pais, avós, né? Sabermos aonde os nossos filhos estão, o que estão fazendo, botar a cabeça no travesseiro e dormir. Mas infelizmente nem todos estão assim, né? Temos que orar pelos servos do Senhor, pela salvação dos filhos e netos. Muitas são as preocupações, né? Às vezes não dormem direito, porque não sabe às vezes onde um filho está, onde um neto está, ou a situação que esse filho ou esse neto está vivendo, né? Longe da presença do Senhor, do que está fazendo da sua vida, do que está fazendo do seu corpo, como deveria ser o templo do Espírito Santo, né? Temos que estar orando, e orando bastante, irmãos, mas orando mesmo, o inimigo, nesse fim, ele sabe também que o fim está próximo, né? E como sempre esteve furioso, né? Nesse tempo do fim, ele ataca mesmo. Olha, deixa eu mandar abraço aqui quem está conosco também. Louvado seja o nome do Senhor. Os queridos e amados irmãos ligados na programação aqui da Rádio Manaim. Irmãos conosco aqui no nosso Instagram. O Josevaldo Mendes está conosco aqui. A paz de seu irmão Elias e a todos os irmãos. A Vanusa Figueiredo, paz de seu irmão Elias, irmãos do Brasil, do exterior. O nosso queridão, pastor Abel Lopes, também está no Instagram. Paz do Senhor Jesus, irmão Elias. Estamos por aqui também. Isso é importante, pastor. Tem o seu trabalho, né? É um trabalho maravilhoso que o pastor faz, né? E o Instagram é uma ferramenta de propaganda, né? Interessante. Glória a Deus, louvado seja o nome do Senhor, os irmãos conosco, ligados e interagindo. Paz do Senhor, Ademir Araújo Silva está conosco também, paz do Senhor querido. O nosso querido pastor Abel Lopes, terminando aqui dizendo que tá tudo maravilha, maravilha, alegria, alegria lá em São José dos Campos, mandando um abraço também para os queridos e amados irmãos ligadinhos na Rádio TV Manaim, juntas anunciando o Evangelho Eterno. A Margarete Rafalski, nossa querida irmã aqui de Vila Velha também, paz do Senhor. Cati Braga, nossa querida irmã de Teófilo Tony, né? Paz do Senhor Jesus, irmã. A Mercedes Ribeiro, nossa querida irmã, ali de Sintra. Abraço, querida irmã Mercedes Ribeiro, abraço aí ao esposo, querido Pedro, Pedro João. Amém, glória a Deus. Aderval Costa, aqui em Guarapari. Irmão Elias, boa tarde, paz do Senhor, Deus abençoe a você e a sua família. Todos nós, né? E todos os nossos irmãos e irmãs do Brasil e do exterior. Amém, que o Senhor, Deus, nos perdoe e nos livre de todo mal. A Rayane Balduino Marques, nossa querida irmã, ore por mim e por toda a minha família, paz do Senhor, amém, amém, minha irmã. A irmã Vanusa Figueiredo, em Saquarema, Rio de Janeiro, desejando boa tarde, a paz do Senhor. A nosso querido irmão Carlos Matozinhos, em Santana do Paraíso, também conosco, paz do Senhor, boa tarde. A Suzana Soares, nossa querida irmã da ICM Afogados.

0: O nome do nosso Deus. Conosco também aqui, ó, Pai do Senhor, aqui, irmão Gilberto Nogueira dos Anjos. Meu batismo foi domingo passado, muitas bênçãos, mais de 19 almas. Como é que tá aqui? Aqui. Muitos jovens. Amém, querido. Nosso querido ali de Linhares, aqui no Espírito Santo, norte do Espírito Santo. A Nayara Romã Doces, nossa querida irmã. Pai do Senhor, estou aqui fazendo pães de mel em Cristalina, Goiás, e ouvindo a rádio durante toda a tarde. Que maravilha. Quero mandar um feliz aniversário para a intermediária Júlia Moraes. Júlia Moraes, da ICM Vicente Pires, Brasília. Fez 11 anos ontem. Maravilha, Nayara, tá aí fazendo as suas delícias, né? Que maravilha. E parabéns para Júlia Moraes, da ICM Vicente Pires, em Brasília, a nossa capital federal. E o pastor Jorge Dias. Pai Sou Elias, mais uma vez, hoje é aniversário do nosso irmão diácono Antônio Carlos, da igreja do bairro Barbosa, Laje, em Juiz de Fora. Se puder, mande um abraço para ele. Tá mandado, meu querido. Glória a Deus. Louvado seja o nome do nosso Senhor Jesus. Olha, não dá tempo, daqui um pouquinho a gente interage mais. Eu ia tocar um louvor, dá tempo não. Tem compromisso agora, 2:02. Intervalo e a gente volta. Tem palavra viva.
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2: A cidade de Vitória, capital do Espírito Santo, assumiu pela primeira vez o topo do ranking de competitividade dos municípios do Centro de Liderança Pública. A seleção avaliou 423 municípios com mais de 80 mil habitantes e mostrou quais cidades estão mais preparadas para oferecer boas condições de vida, serviços públicos eficientes e um ambiente favorável para moradores e empresas. Neste ano, Vitória desbancou a sequência de 3 anos de Florianópolis, Santa Catarina, no primeiro lugar. A cidade capixaba também alcançou o topo da seleção entre as capitais. No ano passado, a cidade ultrapassou São Paulo e se tornou a segunda cidade mais competitiva do Brasil. Já no ano anterior, Vitória ocupava a terceira posição do ranking. Outras cidades capixabas que se destacaram no ano passado tiveram resultados diferentes nesse ano. Serra e Vila Velha, na Grande Vitória, haviam ocupado a quarta e quinta posições, respectivamente, na dimensão instituições. Neste ano, Vila Velha subiu para a quarta posição, enquanto Serra caiu para a 26ª posição. No levantamento deste ano, Vitória somou as notas 81,01 em instituições, 65,72 em sociedade e 54,13 em economia, alcançando o primeiro lugar geral no Brasil. Em 2026, a cidade se destacou especialmente em funcionamento da máquina pública, em que subiu 4 posições e alcançou o topo nacional. Capital humano, em terceiro lugar do Brasil, e acesso à saúde, na 5ª posição do país.
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4: Seguro é sobre renda, tratamento e continuidade. A palavra seguro, do latim, ela é securus, que é afastar o medo e o perigo. É sobre proteger quem depende de você. Jesus cuidava das pessoas antes da necessidade virar desespero. A nossa dica prática de hoje é: proteção não deve ser vista como gasto, mas sim como base do seu planejamento. E lembre-se sempre, quem planeja tem futuro, quem não planeja tem destino.
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1: A paz do Senhor. Que bom você está ouvindo a nossa programação, a palavra do Senhor que sempre alegra o nosso coração. E hoje nós vamos meditar na palavra do Senhor no livro do Evangelho de Mateus, no capítulo 8, nos versos 26 e 27. E ele disse-lhes: Por que temeis, homens de pouca fé? Então, levantando-se, repreendeu os ventos e o mar, e seguiu-se uma grande bonança. E aqueles homens se maravilharam, dizendo: Que homem é este, que até os ventos e o mar lhe obedecem? O momento em que os discípulos passavam uma dificuldade dentro até mesmo do ofício deles. Eram pescadores diante de um mar revolto, outras vezes enfrentaram tempestades, mas dessa forma e dessa feita era única. E eles temeram realmente pela vida deles. E naquele momento o Senhor Jesus se apresenta para eles ao sentido de acalmar a tempestade. Que homem teria o poder para tal, se não fosse então o Senhor Jesus, o Filho de Deus, aquele que veio para a minha salvação e para a sua salvação? Mas se nós pensarmos, e é você que está nos ouvindo, talvez o momento na sua vida, o momento daqueles que estão ao seu redor, esteja desse jeito, uma tempestade tal como nunca teve. E as pessoas perguntam: quem me dará uma solução? Quem me trará um caminho de paz, um caminho de alegria, um caminho de bonança? E a nossa resposta para esse dia, para esse momento: o Senhor Jesus. Ele é o único e suficiente Salvador. Foi Ele que deu a sua vida por mim e por você. Traga Ele, chame Ele, clame a Ele, e Ele se fará presente na sua vida para lhe ajudar a atravessar qualquer momento. E se por vez não é a sua luta, a sua dificuldade, às vezes é um amigo, um colega de trabalho, um parente, um familiar que está atravessando um momento muito difícil, não só na vida material, às vezes a enfermidade acomete, traz tristeza. Clama ao Senhor Jesus. E o Senhor Jesus fala daqueles homens dizendo assim: homens de pouca fé. E quantas vezes nós estamos assim, homens de pouca fé, acreditando até que Deus não é capaz de agir. Deus que fez os céus e a terra, fez todas as coisas e, além disso, deu o seu Filho por nós. Nos compete apenas crer. Que você possa crer no Senhor e que essa palavra traga uma esperança e um alento para você. Que Jesus Cristo pode acalmar a tempestade. Não importa o momento que você está passando. Ele é Deus, se fez homem, morreu por nós, ressuscitou e está vivo. E Ele mesmo disse: tudo aquilo que pedires ao meu Pai em meu nome, Ele vos concederá. Peça ao Pai em nome de Jesus e receba a sua bênção. E como aqueles discípulos, que o mar e a tempestade venham obedecer à voz do nosso Deus. Amém? Que assim o Senhor te abençoe.
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1: Longe das vinícolas italianas e dos vinhedos gaúchos, uma propriedade no norte do Espírito Santo surpreende com parreirais cheios de cachos de uva, crescendo em meio às lavouras de café e desafiando o clima quente típico da região. Entre os cafezais de Conilon e as altas temperaturas acima dos 30 graus, um produtor acreditou nesse cultivo pouco comum em sua propriedade, que fica no interior de Jaguaré, norte do estado do Espírito Santo. A diversificação vai além do cultivo, as frutas se transformam em sucos e até biscoitos. Essa experiência começou em 2018 e hoje já são mais de 400 árvores distribuídas em uma área de quase meio hectare. O desafio surgiu depois que o dono da fazenda conheceu uma propriedade que já trabalhava com a cultura da uva por meio de uma iniciativa de incentivo à produção rural. Ele gostou, achou bonito e decidiu plantar. E tem dado certo. No início, a falta de informações sobre o cultivo e a incerteza sobre o retorno financeiro que a produção daria foram os principais obstáculos. Em vez de depender de apenas de uma única colheita, o produtor trabalha com duas podas anuais, geralmente nos meses de fevereiro e agosto. A quantidade de uva produzida varia conforme as condições climáticas de cada ano, mas o retorno é significativo. A cada safra, o produtor consegue colher de 2 mil a 5 mil quilos de uvas por planta.
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3: Hoje eu vou trazer uma dica de ouro para o guarda-roupa. Quer ganhar espaço e visualização no armário? Use cabides padronizados. Quando todos os cabides são iguais, o olhar foca nas roupas e não na confusão visual. Outra dica: coloque as roupas por cor, do mais claro para o mais escuro. Isso facilita muito na hora de montar o look do dia. Com dicas simples assim, você facilita o seu dia a dia, trazendo leveza para o seu lar.
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1: O Espírito Santo tem pelo menos 10 concursos e processos seletivos abertos para contratação imediata e formação de cadastro de reserva. São oportunidades para diversos cargos e níveis de escolaridade, com salário que chega a R$ 4.400 mensais. Uma das seleções é a do Conselho Regional de Farmácia do Espírito Santo, que oferece 30 vagas para o cargo de advogado, sendo uma para preenchimento imediato e 29 para formação de cadastro de reserva. O salário é de R$ 3.000 reais, além de outros benefícios. As inscrições podem ser feitas até o dia 5 de outubro. A Irmandade da Santa Casa de Misericórdia de Vitória anunciou um processo seletivo para a contratação de rádio operador com exigência de nível médio completo. O salário é de R$ 2.200, mais auxílio alimentação de R$ 30 por plantão. A carga horária é de 30 horas semanais em escala de plantão 12 por 60, ou seja, 12 horas de trabalho por 60 de descanso, em turno diurno ou noturno. Na Prefeitura de Marataízes, no sul do estado do Espírito Santo, as inscrições abertas são para o processo seletivo público que visa preencher 37 vagas de agente comunitário de saúde. Cargo voltado a profissionais com ensino médio. O salário é de R$ 3.200. A Universidade do Estado de Santa Catarina abriu 941 vagas para cursos de graduação em 10 cidades do estado no vestibular de verão 2027. As inscrições vão até o dia 8 de outubro. Já a prova presencial será aplicada.

0: em 29 de novembro.
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2: Orçamento em dia é liberdade. Quando o dinheiro está organizado, a mente descansa. Lucas 14, 28 fecha esse ciclo. Quem calcula antes, constrói melhor. Orçamento em dia não é prisão. Pelo contrário, é liberdade. É mente tranquila. É família feliz, alegre, porque tem tranquilidade no dia a dia. E lembre-se sempre, quem planeja tem futuro. Quem não planeja, tem destino.
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6: Olá, ouvintes da Rádio Manaim. Eu sou Andréia Talma e vamos conversar com a licenciada em Letras, especialista em comunicação estratégica e gestão de imagem, Flávia Sala. O tema de hoje é: qual é a atuação de um profissional da área de letras?
7: Olá, ouvintes. Olá, Andréia. A paz do Senhor. Então, o profissional de letras possui um campo amplo de atuação e pode ter diferentes funções. Ele pode atuar como revisor de textos em editoras, em agências de publicidade, cidade, marketing digital, com produção de textos, por exemplo, em cursos preparatórios para concursos e vestibular. Se ele for capacitado em outra língua, ele pode trabalhar como tradutor, intérprete em escola de idiomas, e o curso de letras tem duas graduações. Então, você irá escolher entre o bacharelado e a licenciatura. E qual a diferença entre o bacharel e o licenciado em letras? A diferença é que a licenciatura te permite lecionar, ou seja, dar aulas de português e literatura, ou até mesmo redação, para o ensino fundamental e médio. Então, o campo de atuação aumenta um pouco mais. O bacharelado não tem foco na área de educação. Ele prepara o profissional para atuar em diferentes segmentos. Mas se no futuro ele desejar estar em sala de aula, ele vai precisar fazer uma especialização para isso. Para o mercado de trabalho hoje, eu diria que o profissional de letras tem duas áreas muito fortes para atuar. Marketing de conteúdo, que é uma estratégia que as empresas estão adotando dentro do marketing digital e que tem trazido resultados bem significativos. E educação, que é um setor que nunca sai de moda, principalmente no formato à distância, e que ganhou muita força após a pandemia. O perfil do estudante de letras é bastante diverso, considerando as várias possibilidades de atuação que o profissional tem. Então, se você tem interesse pela leitura, escrita, mercado editorial, análise de obras literárias, interesse por outros idiomas, interpretação de textos, você pode se dar muito bem numa graduação de letras.
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Antônio Jesus, dons do Espírito Santo, andai na minha presença e quero ser santo para o Senhor. Glória a Deus, louvado seja o nome do nosso Senhor Jesus.

0: bendizendo o teu santo nome, louvando ao Senhor, mas colocando no altar do Senhor as nossas súplicas, as nossas petições. 2:50 aqui na Rádio Maranhão, 2:50. Os irmãos participando conosco, quem está conosco aqui, nossa querida irmã Cristina. Paz, Senhor, boa tarde.
1: Boa tarde, irmão. A paz do Senhor Jesus Cristo. Um abraço para tudo da rádio. Amém. Um abraço para tudo da igreja Cristã Maranata aqui de Magé. Todos meus irmãos, obreiros. Como está todo? Eu sou carioca, hein? Não sou carioca do velho, não. Mas, Pai, Deus abençoe a todos.
0: Amém. Glória a Deus. Louvado seja o nome do nosso Senhor Jesus, nossa irmã Cristina. Maravilha. Nosso queridão Douglas Silva. Tarde, meu irmão Elias Faé. Estamos ligados na Rádio Manaim, aqui na 2D Estamparia. Nosso querido irmão ali, aqui de Boa Vista, da ICM Boa Vista 3. Nosso querido pastor Daniel. Glória a Deus. O Delvano, nosso querido irmão, a paz do seu irmão Elias Faé. Paz do Senhor. Ele disse, não é uma hora, 17:04, ah, só se for em Portugal. Deixa eu ver. Ah, o número dele o número dele com 18, é estrangeiro. Mais 35, ah, é de Portugal, ora, pois, é de Portugal mesmo. Uma hora, lá, 5, 4 horas. É isso mesmo, meu querido.

0: A irmã Sandra, amém, glória a Deus, gratidão, Deus seja com cada um dos irmãos, um dia abençoado em nome do Filho amado Jesus. Amém, glória a Deus, louvado seja o nome do nosso Senhor Jesus, o Filho amado. Ah, quem está conosco aqui, olha só, paz do Senhor, querida irmã.
1: A paz do Senhor, irmão Elias.
0: Oi,
1: estou aqui ligadinho no seu programa, aqui na nossa querida Rádio Manaim.
0: Jane.
1: Eu me chamo Jane, eu sou aqui de Pará de Minas.
0: Amém.
1: Estou ouvindo aí o irmão falar negócio dos nossos filhos, né, que tem. Graças a Deus que cresce na presença do Senhor.
0: Tá, falei mais cedo, um pouquinho mais cedo sobre isso, né?
1: Eu agradeço muito, irmão Elias, por meu filho, pela vida do meu filho, tá? Ele vai fazer 32 anos e nasceu na obra. Eu vi o crescimento cada dia dele.
0: Uhum.
1: Criança, intermediários, adolescentes, depois passou para jovem.
0: Benção.
1: Depois foi para obreiro e agora, graças a Deus, ele é um diácono na casa do Senhor.
0: Glória a Deus.
1: A gente vive aqui em Pará de Minas, né? Somos ovelhas do pastor Vaniele. E a minha nora Graciele também. É uma benção na presença do Senhor, meu irmão. Louvado seja o nome do Senhor pela vida dos nossos filhos na presença do Senhor. Isso é uma alegria, é um presente muito, e nós temos que agradecer muito a Deus. A paz do Senhor, meu irmão, e quero mandar um abraço também para toda a família aí da nossos irmãos e da Rádio Manaim. Dizer para o irmão que a Rádio Manaim é um sustento, é o nosso maná de cada dia. A paz do Senhor, meu irmão.
0: Amém, glória a Deus, maravilha ter os filhos na presença do Senhor. O nosso querido irmão Ribeiro, paz, seu meu irmão, gostaria de mandar um abraço para o pastor Robério e Eduardo, ICM Ponte Rasa 1, São Paulo, capital. Um dia abençoado, amém, querido. Glória a Deus. Louvado seja o nome do Senhor Jesus. Aqui, ó, Pai Senhor, meu querido, que o Senhor possa abençoar as nossas vidas. Um abraço a todos e culto de hoje à noite cheio de bênçãos. Nosso querido Alexandro Lacerda, estamos aqui ligados na Rádio Manaim. Falou, querido irmão Alexandro Lacerda, um abraço para você, querido. Deus abençoe, em nome de Jesus. A Claudineia Souza está conosco também.
2: Boa tarde, a paz do Senhor Jesus.
0: Boa tarde.
2: Claudineia, aqui de Itabela, Bahia.
0: Claudineia Souza.
2: Um beijo para todos vocês aí. A paz do Senhor Jesus.
0: Amém.
2: Vete. Eu quero oração para meu filho, Valdinei, para meu casamento e para minha saúde. Uma hora muito boa. Que a paz do Senhor Jesus esteja com cada um de vocês aí.
0: Amém, glória a Deus, louvado seja o nome do Senhor. Vamos continuar louvando, bendizendo o nome do nosso Deus. Só Ele é digno de toda honra, de toda glória e todo louvor.

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2: Pacientes em tratamento contra câncer de pulmão pelo Sistema Único de Saúde, o SUS, terão acesso a partir de outubro a 3 novos medicamentos: Brigatinib, Gefitinib e Durvalumab. Segundo o Ministério da Saúde, os remédios serão incluídos na rede pública por meio de uma política federal de assistência farmacêutica oncológica. O Ministério estima que muitos pacientes sejam atendidos com os três medicamentos. Consideradas terapias de alta tecnologia, as medicações podem custar até R$ 643 mil por ano na rede privada. O Brigatinib e o Gefitinib são terapias alvo orais, ou seja, atuam diretamente em alterações específicas das células cancerígenas. Segundo o Ministério da Saúde, os medicamentos podem ser administrados na casa do paciente e apresentam menor incidência de eventos adversos em comparação aos esquemas convencionais de quimioterapia. Já o Durvalumab estimula o sistema imunológico a combater os tumores cancerígenos.

0: anos. Medicamento indicado para pacientes com câncer de pulmão em estágio 3, que não podem ser tratados com cirurgia. Os três remédios serão financiados integralmente pelo governo federal a partir da implementação da assistência farmacêutica oncológica, criada para ampliar a oferta de tratamentos pelo SUS. A estimativa é de que mais de 100 mil pessoas sejam contempladas pela assistência farmacêutica oncológica, com orçamento anual de 2,1 bilhões de reais.
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2: Nosso tema é perfil de investidor não é moda. Copiar investimento dos outros é um dos maiores erros financeiros. Cada pessoa tem renda, momento de vida e objetivos diferentes. A Bíblia diz que há caminhos que parecem bons, mas terminam mal. Dica prática: invista apenas naquilo que você entende e suporta emocionalmente. Planejamento respeita quem você é, seu perfil, não a moda do momento. E lembre-se sempre: quem planeja tem futuro, quem não planeja tem destino.
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1: Longe das vinícolas italianas e dos vinhedos gaúchos, uma propriedade no norte do Espírito Santo surpreende com parreirais cheios de cachos de uva, crescendo em meio às lavouras de café e desafiando o clima quente típico da região. Entre os cafezais de Conilon e as altas temperaturas acima dos 30 graus, um produtor acreditou nesse cultivo pouco comum em sua propriedade, que fica no interior de Jaguaré, norte do estado do Espírito Santo. A diversificação vai além do cultivo, as frutas se transformam em sucos e até biscoitos. Essa experiência começou em 2018 e hoje já são mais de 400 árvores distribuídas em uma área de quase meio hectare. O desafio surgiu depois que o dono da fazenda conheceu uma propriedade que já trabalhava com a cultura da uva por meio de uma iniciativa de incentivo à produção rural. Ele gostou, achou bonito e decidiu plantar. E tem dado certo. No início, a falta de informações sobre o cultivo e a incerteza sobre o retorno financeiro que a produção daria foram os principais obstáculos. Em vez de depender de apenas de uma única colheita, o produtor trabalha com duas podas anuais, geralmente nos meses de fevereiro e agosto. A quantidade de uva produzida varia conforme as condições climáticas de cada ano, mas o retorno é significativo. A cada safra, o produtor consegue colher de 2 mil a 5 mil quilos de uvas por planta.
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3: Impulso, comparação e ansiedade quebram mais pessoas do que crises econômicas, você sabia? A Bíblia fala muito sobre domínio próprio. Educação financeira também é disciplina emocional. Dica prática: evite decisões financeiras quando estiver emocionalmente abalado ou muito empolgado. A calma protege o bolso. Lembre-se sempre, quem planeja tem futuro, quem não planeja tem destino.
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Glória a Jesus! Louvado seja o nome do Senhor! Que maravilha! Quinta-feira, a presença do Senhor. Temos o nosso culto hoje, culto de oração. Vamos subir à casa do Senhor, depositar no altar do Senhor as nossas súplicas, as nossas petições. Aqui no nosso Instagram, Alice Kozoski está conosco. Amém, querida irmã. Glória a Deus. Também a Maria Madalena Godoy está conosco aqui. A paz do Senhor Jesus, irmão Elias, irmãos no Brasil e no exterior. Uma boa tarde. Amém, querida irmã. Vamos louvar ao Senhor.

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1: A conta de água vai ficar mais cara para moradores de 52 cidades do estado do Espírito Santo a partir deste mês de setembro. O reajuste de 6,99% vale para todos os municípios que têm os sistemas de água e esgoto ligados à Companhia Espírito Santense de Saneamento, a CESAN. O percentual foi aprovado pela Agência de Regulação de Serviços Públicos do Espírito Santo por meio da Resolução número 107, de 30 de julho deste ano. A resolução traz o resultado da segunda revisão tarifária periódica da CESAN. Esse valor é referente apenas ao primeiro ano do ciclo. Segundo a resolução, a tarifa passa de 5,84 por metro cúbico para 6,25 por metro cúbico e há uma trajetória de diferimento prevista para os dois anos subsequentes, ou seja, novos aumentos devem ocorrer em 2027 e 2028. A nova resolução também muda as regras da chamada taxa de disponibilidade. Ela é cobrada de imóveis que não estão ligados à rede da CESAN, mas que ficam em ruas onde a rede de esgoto já está disponível para a ligação. Pelo novo texto, mesmo que o imóvel tenha fossa, a cobrança passa a valer quando a ligação for considerada factível, com viabilidade técnica e econômica. A resolução estabelece ainda que o pagamento da taxa não elimina a obrigação legal de conectar o imóvel à rede pública. Nos casos em que for comprovada inviabilidade técnica ou econômica da ligação, a cobrança não será devida.
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3: Hoje vamos compartilhar uma dica muito importante. Você sabia que o lazer da dona de casa é fundamental para recarregar as energias e cuidar da saúde mental? A chave é separar momentos em que a obrigação fica em segundo plano, onde você encontra algum hobby que lhe agrade e lhe traga bem-estar. Exemplos: ler um livro, tomar um cafezinho com as amigas, caminhar na praia. Com dicas assim, você trará leveza para a sua rotina diária.
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Glória a Jesus, louvado seja o nome do Senhor. Faltando um minutinho para as 16h, nessa tarde maravilhosa de hoje, quinta-feira. Quinta-feira na presença do Senhor, lembrando mais uma vez o nosso culto hoje, culto de oração, subiremos à casa do Senhor, vamos bendizer o teu santo nome, louvar ao Senhor, mas colocar diante do altar dele as nossas súplicas, as nossas petições.

0: E deixa eu mandar um abraço aqui, lá pra Barra de São Francisco, meu querido amigo, irmão em Cristo, Simplício Moraes, aniversariando hoje, falei na abertura do programa, e agora ele tá ouvindo lá com a família, aliás, estão partindo bolo lá. Nosso querido irmão Kleber Correia também já mandou um abraço pra ele, né? Simplício, meu querido, toda a família aí reunida, que maravilha, hein? Glória a Deus, Deus abençoe você, meu querido irmão. Falei na abertura do programa ali, do tempo que foi difícil pra mim, e que você não me abandonou, meu querido. Todo dia mandava mensagem pra mim, mesmo eu não querendo receber às vezes, né? Quem já passou por isso sabe, parece que a gente quer fugir de tudo, né? Mas Deus coloca pessoas maravilhosas na nossa vida e você é uma delas. Deus abençoe você, a sua família, em nome de Jesus. Deixa eu mandar um abraço também, lá para a Barra de São Francisco, logo na abertura, quando estava falando do nosso querido irmão Simplício Moraes, o nosso querido irmão Sargento Walter pediu para mandar um abraço também para a esposa dele, aniversariante de hoje, nossa querida irmã Maria das Graças, Willa Fernandes. Então, parabéns aos aniversariantes do dia. Olha, tem gente falando conosco aqui, nossa querida irmã Sueli, no Residencial Santos Dumont, Santa Maria Norte, Brasília. Paz do Senhor, minha irmã.
1: Ei, irmão Elias, a paz do Senhor, tudo bem? Aqui é a irmã Sueli, do Residencial Santos Dumont, Santa Maria Norte, Distrito Federal. Passando para deixar o meu abraço e o meu boa tarde a todos os irmãos da rádio. E aos ouvintes, tardezinha por aqui hoje está menos calor, menos quente. Glória a Deus.
0: Amém.
1: Desejo a todos os irmãos um ótimo culto de oração à noite e um abração, a paz do Senhor.
0: Paz do Senhor, minha irmã. Olha conosco também nosso querido irmão Roberto Dias. Paz do Senhor, querido.
2: Boa tarde, Elias Faé. Aqui é o irmão Roberto de João Pessoa, aqui Barra de Gramame, mandando uma boa tarde para todos os irmãos, para você, Elias Faé, irmão Elias Faé, para todos os irmãos ouvintes daqui de João Pessoa, aqui da IC Mangabeira 1. Aquele abraço a todos os irmãos queridos e uma tarde de quinta-feira abençoada e culto de oração a mais tarde, às 19h30, Elias Faé. Nosso irmãozinho de fé, uma paz do Senhor e uma boa tarde e um abraço, meu irmão.
0: Amém, meu querido. Glória a Jesus. Mandou outro áudio aqui.
2: Elias Faé, aqui é irmão Roberto de João Pessoa.
0: Ah, tá, repetiu a mensagem. Abraço, queridos. Ligados na programação da Rádio Manaim, louvado seja o nome do Senhor. Os irmãos que participam conosco, olha, deixa eu mandar abraço aqui também conosco, interagindo, a Silvana Santana Nassif, nossa querida irmã aqui de Cariacica, região metropolitana da Grande Vitória. A nossa querida irmã Maria Gomes, em Itamaraju, na Bahia. Paz do Senhor. A Maria Madalena, nossa querida irmã, em Timóteo, Minas. Boa tarde, a paz do Senhor. A nossa querida irmã no Rio de Janeiro, Gessi Santos. Ali da ICM de Lazareto, Queimados, Rio de Janeiro. Pai do Senhor Jesus, irmão Elias Faé, a todos os irmãos no Brasil e no exterior. Glória a Deus por sermos participantes da obra do Espírito Santo e poder dedicar ao Senhor as nossas vidas em gratidão todos os dias, até Jesus voltar. Maravilha, glória a Deus. O Júnior Neves também conosco. A paz do Senhor Jesus, irmão. Aqui é o Júnior Neves, da Igreja Cristã Maranata de Belmonte, na Bahia. Paz do Senhor, querido. Glória a Deus pela vida dos irmãos ligados na programação da Rádio Manaim, acompanhando todos os dias. Olha, tem um pedido de oração aqui da nossa irmã Andréa Oliveira. Pedido de oração, que o Senhor sare as feridas, mas principalmente que eu aprenda a viver. Continuar servindo ao Senhor. Bom, agora 4h03 aqui na Rádio Manaim. Vem aí, programa Vencendo Vem Jesus.

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2: Louvado seja o nome do nosso Senhor Jesus. Maravilha, maravilha, alegria, alegria, povo de Deus, por aqui, seu amigo, irmão de fé, Elias Faé. Juntos, as abençoadas ondas sonoras da Rádio Manaim, falando com você de longe, de pertinho, da net, do radinho. Nessa tarde maravilhosa, na presença do Senhor, vamos continuar juntos. Convidando a você a estar conosco, em nome de Jesus. Vamos então começar o programa Vencendo Vem Jesus.

Glória a Jesus, louvado seja o nome do Senhor. Olha a nossa irmã Dulce, a paz do Senhor, sou Dulce de Central, de Betim, Minas Gerais. Preciso de oração para minha vida espiritual em todas as áreas da minha vida. Perdi meu emprego, Deus sabe de todas as coisas. Amém, minha irmã. Deixa eu mandar um abraço para nosso querido irmão, o Alisson, também. A paz do Senhor Jesus, boa tarde, querido Alisson. Deus abençoe. Olha, agora nós temos aqui um pedido de oração. Eu vou até mandar aqui para a gente passar o áudio. Foi pedido mais cedo. Vou colocar aqui no programa Vinde a Mim. Vou mandar aqui. E pedido aqui do nosso querido pastor Glauco. Um abraço, pastor Glauco. Querido irmão. E, aliás, o pedido de oração é para o cunhado do nosso querido pastor Glauco, pastor que está sempre conosco aqui na Rádio Manaim, também na TV Manaim. E tem um pedido da esposa do pastor, o nome do pastor é Maximino Pinheiro Martins Filho, mais conhecido como pastor Max. Vamos colocar o áudio da esposa dele, fez esse pedido mais cedo hoje para o nosso querido irmão Jorge Pessoa. Nós vamos repeti-lo aqui para que o senhor

0: Senhor possa estar abençoando a vida do nosso querido pastor Max, tá? E a nossa querida irmã Marlene, que é a esposa do pastor Max, vai fazer esse pedido aqui.
1: Pai, Senhor, irmão Jorge, meu nome é Marlene, eu sou da cidade, da região sul-fluminense, perto de Resende, da igreja de Coatis, e gostaria de pedir oração pelo meu esposo. Ele vai passar pela segunda consulta agora, nesse sábado, o médico, o ortopedista, no estado do Rio de Janeiro, em Nilópolis. Eu gostaria de pedir oração por ele, porque ele precisa botar uma prótese no joelho. E ele já vem trazendo esse problema no joelho já há um bom tempo. E toda a região está orando por ele para essa cirurgia de prótese. E ele, nós congregamos na igreja de Coatis, ele no momento está pastor lá, e a gente, a vida dele é servir a Deus, a vida dele é louvar o Senhor, é seguir com a igreja lá. Então, toda a vida dele é trabalhar para o Senhor, só que está havendo esse impedimento, porque até para botar o pé no chão dói muito. E ele está vendo essa necessidade de fazer essa cirurgia o mais rápido possível. Então, gostaria de pedir aos irmãos que estejam orando para que nesse sábado o Senhor abra uma porta para a vida dele. Ah, porque ele gosta de exercer o ministério dele, trabalhar para o Senhor. Isso é toda a vida dele. Tá bom? Eu gostaria de pedir oração, porque eu sei que o Senhor vai colocar a mão nisso e o Senhor vai honrar o seu filho. Muito obrigado pelo carinho, pela atenção. Fique com Deus. A paz do Senhor.
0: Ela fala o nome dele.
1: Irmão Jorge, esqueci de falar o nome dele. É Maximino Pinheiro Martins Filho. Tá? É o pastor Max. Muita gente chama ele de pastor Max, daqui da região. Tá bom? Muito obrigada. A paz do Senhor.
0: Amém. Vamos estar orando pelo querido pastor Max, para que o Senhor dê uma bênção em nome de Jesus, a vida dele, que o Senhor possa estar abençoando aí nesses procedimentos. E como diz a nossa querida irmã, a esposa Marlene, né? A vida dele é realizar a obra do Senhor. Então que o Senhor possa estar abençoando a vida dele, em nome de Jesus. Um abraço aqui também ao nosso querido irmão Antônio Eusébio Costa, de Juiz de Fora, Minas Gerais. Pai do Senhor, primeiramente parabenizar todos os aniversariantes, oração, pedindo oração pela família, a vida pessoal. Amém. Deixando aqui o Salmo 37 para meditação de todos os aniversariantes. Amém, querido. Marley Luciane, paz do Senhor, sou de Santa Maria do Suaçuí, Minas. Quero pedir oração pelo meu lar. Amém. Tá feito o pedido. Vamos continuar louvando, bendizendo o nome do nosso Deus.

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1: Começa agora Orçamento em Dia, um momento de consciência financeira para cuidar do seu presente e proteger o seu futuro. A viagem que você viu no feed durou 7 dias. As parcelas dela vão durar 12 meses. Só que essa parte ninguém posta. Rede social mostra vitrine, nunca o bastidor. E você compara o seu mês real com boleto imprevisto, um recorte editado da vida alheia. Dessa comparação, nascem compras que você não faria, dívidas que você não precisaria ter, e uma sensação constante de estar ficando para trás. O padrão dos outros é uma armadilha. Você paga caro para viver uma vida que nem é sua, e muitas vezes para impressionar quem nem está te olhando. Paulo escreveu aos Gálatas, comunidades que viviam se medindo uma às outras. A orientação dele foi direta: cada um examine o seu próprio trabalho e então terá motivo de satisfação em si mesmo, sem se comparar com o outro. Vida financeira saudável é isso, uma corrida com a sua própria régua. Uma ação prática para hoje: antes de comprar algo que você viu na rede social, faça uma pergunta simples: era isso que eu queria antes de ver? Se a resposta for não, espere uma semana. A vontade que era sua permanece, a emprestada vai embora. E lembre-se sempre: quem planeja tem futuro, quem não planeja tem destino.

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1: Piscar os olhos repetidamente, fazer movimentos involuntários com a cabeça ou emitir sons como pigarros e tosses são alguns dos sintomas da síndrome de Tourette. A condição neurológica é caracterizada principalmente por

0: Tiques, motores e vocais que acontecem de forma súbita, rápida e repetitiva. Em alguns casos, os sintomas podem se intensificar em situações de estresse, ansiedade ou cansaço. Agora, um projeto de lei pode mudar a forma como os direitos dessas pessoas são reconhecidos no Brasil. O projeto de lei 1376/25, que cria a Política Nacional de Proteção dos Direitos da Pessoa com Síndrome de Tourette, prevê que pessoas com a condição possam ser equiparadas a pessoas com deficiência. Mas o diagnóstico por si só não será suficiente para garantir automaticamente esses direitos. O projeto aguarda a sanção presidencial. Na prática, será necessário comprovar de que maneira a síndrome afeta a vida da pessoa e quais barreiras ela enfrenta no dia a dia. A avaliação pode considerar aspectos como comunicação, interação social, estudos, trabalho e necessidade de adaptações. Os especialistas orientam que o primeiro passo para quem pretende buscar algum direito é reunir documentos que comprovem não apenas o diagnóstico, mas também os impactos provocados pela condição. Laudos, relatórios, exames, registros de tratamentos e acompanhamentos podem ajudar nesse processo.
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2: Impulso, comparação e ansiedade quebram mais pessoas do que crises econômicas, você sabia? A Bíblia fala muito sobre domínio próprio. Educação financeira também é disciplina emocional. Dica prática: evite decisões financeiras quando estiver emocionalmente abalado ou muito empolgado. A calma protege o bolso. Lembre-se sempre: quem planeja tem futuro, quem não planeja tem destino.
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3: A Agência Reguladora dos Estados Unidos aprovou uma pílula para o câncer de pâncreas metastático. A pílula é indicada para adultos diagnosticados com adenocarcinoma, após pelo menos um tratamento sistêmico ou quando o paciente não pode usar combinações desses remédios. Segundo a Agência Reguladora americana, a decisão foi tomada há cerca de 6 meses e meio antes da data prevista para a conclusão da análise regulatória. A agência afirmou que a autorização cria uma nova opção para pacientes com uma doença de tratamento historicamente limitado. A aprovação de hoje oferece uma nova opção fundamental para pacientes diante de um câncer extraordinariamente difícil e historicamente complicado de tratar. O estudo foi apresentado em um congresso de oncologia. Os resultados do medicamento foram apresentados em junho durante uma sessão plenária da American Society Clinical Oncology. O tratamento praticamente dobrou a sobrevida mediana em comparação com a quimioterapia. A sobrevida mediana indica o tempo em que metade dos pacientes apresentou progressão da doença sem representar uma média aritmética. De acordo com os oncologistas, a terapia-alvo atua sobre mutações do gene RAS, presentes em cerca de 90% dos casos de câncer de pâncreas, tanto em tumores iniciais quanto

0: em doença avançada. Esta é a primeira terapia-alvo a demonstrar ganho de sobrevida global no cenário de câncer de pâncreas metastático, que não tem possibilidade de cura.
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3: A aposentadoria não começa aos 60 anos. A aposentadoria começa quando você organiza o hoje. Adiar custa caro. O tempo é o maior aliado de quem planeja. Dinheiro no tempo, chamados juros compostos, são algo precioso demais para se abrir mão. Dica prática: comece com pouco, mas comece cedo. O tempo compensa o baixo valor investido. Lembre-se sempre: quem planeja tem futuro. Quem não planeja tem destino.
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4: Olá, ouvintes da Rádio Manaim. Eu sou Andréia Talmi e vamos conversar com a nutricionista, especialista em nutrição e saúde da mulher, Isa Polastri. O tema de hoje é como fazer supermercado com orçamento baixo.
5: Olá, Andréia. Paz do Senhor, a paz do Senhor, irmãos ouvintes da Rádio Manaim. Bom, nós podemos pensar que o planejamento alimentar, planejamento do cardápio, das compras, vai ser sempre essencial para quem quer economizar. Você deve estabelecer quantas refeições precisa preparar, quais as preferências alimentares de quem vai comer. A partir daí, você consegue gerar uma lista de compras e se permanecer bem fiel a ela no momento da compra, observando as coisas que você já tem na despensa e na geladeira e que não precisa incluir na lista novamente. As feiras e os pequenos mercadinhos costumam ter vegetais mais baratos e a gente pode preferir os que estão na estação, na safra, porque eles vão ser mais nutritivos e saborosos também, além do preço ser mais baixo. Se houver alguma promoção, você pode congelar frutas para vitaminas, legumes para sopas e também você pode às vezes ter um cantinho em casa onde você consegue plantar pequenas plantinhas como salsa, cebolinha, talvez até mesmo couve e alface, ou se perto da sua casa com seus vizinhos vocês puderem compartilhar um quintalzinho de plantação, isso é bem legal também e alivia o orçamento, trazendo mais nutrientes, saciedade, funcionamento intestinal através do consumo de folhas. E você também pode pensar em aproveitar os alimentos adquiridos de forma integral. Nós não precisamos retirar a casca de alguns alimentos como berinjela, abobrinha, batata doce no momento da alimentação. Isso vai conferir mais saciedade também. Já a proteína da carne, que está num preço mais alto, pode ser substituído por ovos, cortes de frango e porco que são mais baratos, ou mesmo pela proteína vegetal, que vem do feijão, da lentilha, do grão de bico e também vai trazer saciedade e os nutrientes que a gente precisa para ter a saúde em dia. Para mais informações, me sigam no Instagram, @nutri.isapolastri.
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1: Você sabia que é possível treinar o cérebro para funcionar melhor?
2: Sim,
1: mas existem limites. Nosso cérebro possui uma capacidade chamada de neuroplasticidade que permite que ele se modifique, reorganize em resposta às experiências, à aprendizagem e aos estímulos que recebe ao longo da vida. É graças a ela que conseguimos aprender a ler, dirigir e criar estratégias para lidar melhor com algumas dificuldades. Quando uma criança está aprendendo a ler, por exemplo, aquilo que inicialmente exige enorme esforço vai se tornando mais automático com a prática. O cérebro fortalece determinadas conexões e passa a realizar aquela tarefa de maneira mais eficiente. O mesmo acontece quando aprendemos um novo idioma ou treinamos uma habilidade repetidamente. Isso mostra algo muito interessante. O cérebro não é uma estrutura pronta e imutável. Ele está em constante interação com aquilo que vivemos. Mas existe uma diferença importante entre dizer o que o cérebro pode mudar e dizer que podemos transformar qualquer característica apenas com esforço ou força de vontade. Uma pessoa com TDAH, por exemplo, pode aprender estratégias para organizar melhor a sua rotina, manejar distrações, planejar tarefas e controlar impulsos. Isso, porém, não significa que ela deixou de ter TDAH porque treinou o cérebro ou se esforçou o suficiente. Da mesma forma, uma criança com uma dificuldade específica de aprendizagem pode avançar muito quando recebe intervenção adequada.
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4: Seguro é sobre renda, tratamento e continuidade. A palavra seguro do latim, ela é securus, que é afastar o medo e o perigo. É sobre proteger quem depende de você. Jesus cuidava das pessoas antes da necessidade virar desespero. A nossa dica prática de hoje é: proteção não deve ser vista como gasto, mas sim como base do seu planejamento. E lembre-se sempre, quem planeja tem futuro, quem não planeja tem destino.
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1: A paz do Senhor, que bom você está ouvindo a nossa programação, a palavra do Senhor que sempre alegra o nosso coração. E hoje nós vamos meditar na palavra do Senhor no livro do Evangelho de Mateus, no capítulo 8, nos versos 26 e 27. E ele disse-lhes: Por que temeis, homens de pouca fé? Então, levantando-se, repreendeu os ventos e o mar, e seguiu-se uma grande bonança. E aqueles homens se maravilharam, dizendo: Que homem é este, que até os ventos e o mar lhe obedecem?

0: Momento em que os discípulos passavam uma dificuldade dentro até mesmo do ofício deles. Eram pescadores diante de um mar revolto, outras vezes enfrentaram tempestades, mas dessa forma e dessa feita era única. E eles temeram realmente pela vida deles. E naquele momento o Senhor Jesus se apresenta para eles ao sentido de acalmar a tempestade. Que homem teria o poder para tal, se não fosse então o Senhor Jesus, o Filho de Deus, aquele que veio para minha salvação e para a sua salvação? Mas se nós pensarmos, e a você que está nos ouvindo, talvez o momento na sua vida, o momento daqueles que estão ao seu redor, esteja desse jeito, uma tempestade tal como nunca teve. E as pessoas perguntam: quem me dará uma solução? Quem me trará um caminho de paz, um caminho de alegria, um caminho de bonança? E a nossa resposta para esse dia, para esse momento: o Senhor Jesus. Ele é o único e suficiente Salvador. Foi ele que deu a sua vida por mim e por você. Traga ele, chame ele, clame a ele. E ele se fará presente na sua vida para lhe ajudar a atravessar qualquer momento. E se por vez não é a sua luta, a sua dificuldade, às vezes é um amigo, um colega de trabalho, um parente, um familiar que está atravessando um momento muito difícil, não só na vida material, às vezes a enfermidade acomete, traz tristeza. Clama ao Senhor Jesus. E o Senhor Jesus fala daqueles homens dizendo assim: homens de pouca fé. E quantas vezes nós estamos assim, homens de pouca fé, acreditando até que Deus não é capaz de agir? Deus que fez os céus e a terra, fez todas as coisas e, além disso, deu o seu Filho por nós. Nos compete apenas crer. Que você possa crer no Senhor e que essa palavra traga uma esperança e um alento para você, que Jesus Cristo pode acalmar a tempestade. Não importa o momento que você está passando, ele é Deus, se fez homem, morreu por nós, ressuscitou e está vivo. E ele mesmo disse: tudo aquilo que pedires ao meu Pai em meu nome, ele vos concederá. Peça ao Pai em nome de Jesus e receba a sua bênção. E como aqueles discípulos, que o mar e a tempestade venham obedecer à voz do nosso Deus. Amém. Que assim o Senhor te abençoe.
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1: A Vigilância em Saúde de Fernando de Noronha investiga um surto de intoxicação após o consumo de peixe. O Hospital São Lucas atendeu 8 pessoas, entre moradores e turistas, com sintomas de ciguatera. Todos os pacientes receberam atendimento e tiveram alta. Segundo a Vigilância em Saúde de Fernando de Noronha, os pacientes apresentaram vômitos, dores musculares, redução dos batimentos cardíacos e queda da pressão arterial. A administração de Fernando de Noronha informou que recebeu a notificação de 9 casos suspeitos de doenças transmitidas por água ou alimentos. Desses, 8 são suspeitos de ciguatera, uma intoxicação causada pelo consumo de peixes contaminados por toxinas produzidas por microalgas marinhas. 7 casos estão relacionados a um surto em um restaurante, 6 turistas e um morador da ilha de Fernando de Noronha. Outro caso é de um morador e está relacionado a outro estabelecimento. Os pacientes relataram ter consumido peixe e foram atendidos no Hospital São Lucas. Eles apresentavam sintomas gastrointestinais, além de dormência ou formigamento na pele, queda da pressão arterial, dores musculares e redução dos batimentos cardíacos. Todos apresentaram melhora e receberam alta hospitalar. O estado de saúde dos pacientes é considerado estável. A Secretaria Estadual de Saúde de Pernambuco informou que cerca de 190 casos suspeitos de ciguatera foram registrados na ilha entre 2022 e 2025. Os casos envolvem moradores e também turistas.
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3: Hoje eu vou trazer uma dica de ouro para o guarda-roupa. Quer ganhar espaço e visualização no armário? Use cabides padronizados.

0: Quando todos os cabides são iguais, o olhar foca nas roupas e não na confusão visual. Outra dica: coloque as roupas por cor, do mais claro para o mais escuro. Isso facilita muito na hora de montar o look do dia. Com dicas simples assim, você facilita o seu dia a dia, trazendo leveza para o seu lar.
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0: Este quadro apresentará experiências de hinos que marcaram a história da Igreja Cristã Maranata ao longo de seus 50 anos de existência. Você ouvirá agora a experiência do louvor Andai na Minha Presença. O ano era 2011 e o autor de Andai na Minha Presença estava morando em Salvador, Bahia. Naquela ocasião, houve uma vigília no sábado, onde o tema era o preparo para o arrebatamento. Ao final da vigília, o Senhor falou que estaria visitando seus servos na madrugada. Naquela noite, ele teve um sonho, que era como se o culto estivesse ocorrendo no Manaim, e o Senhor visitava muito a igreja. Durante o culto, o Senhor lhe concedeu a letra de um louvor, e então ele começou a entoá-lo. Imediatamente, esse autor procurou algum instrumentista para ajudá-lo e também para anotar a letra. A letra era: Andai na minha presença e vos guiarei, e vos levarei a um lugar cheio de gozo e de paz. A estrofe terminava com Pão da Vida. Ele acordou e imediatamente escreveu a letra e gravou.

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3: Uma banca diferente montada no centro de Montanha, uma cidade no norte do Espírito Santo, tem chamado a atenção de quem passa pela praça da cidade. O motivo? Não há vendedor, não há caixa ou qualquer pessoa fiscalizando as vendas. Conhecida como a banquinha da confiança, o negócio funciona sobre uma regra simples: pegar, pagar e confiar. O funcionamento é totalmente focado no autoatendimento. O próprio cliente chega, escolhe o produto que deseja levar, como pães, bolos, biscoitos, faz o pagamento, embala a mercadoria na sacola e o acerto financeiro pode ser feito de duas formas: realizando um Pix através de um QR Code impresso na banca ou depositando dinheiro em espécie diretamente em uma caixinha que fica na loja. A ideia do empreendimento partiu de Telmo Miranda, um motorista profissional que passou mais de 30 anos viajando pelas rodovias do Brasil. Durante as suas viagens, ele costumava observar bancas semelhantes que funcionavam de maneira autônoma nas margens das estradas. Após mudar de emprego, ele decidiu testar o modelo em sua cidade, em Montanha, como uma forma de complementar a renda. A inauguração do espaço ocorreu no mês de agosto e rapidamente repercutiu na internet, gerando uma enxurrada de comentários positivos nas redes sociais. Apesar do receio de que o modelo

0: sem atendente pudesse gerar perdas financeiras, Telmo revelou que até agora não teve qualquer prejuízo.
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3: Orçamento em dia é liberdade. Quando o dinheiro está organizado, a mente descansa. Lucas 14, 28 fecha esse ciclo. Quem calcula antes, constrói melhor. Orçamento em dia não é prisão. Pelo contrário, é liberdade, é mente tranquila, é família feliz, alegre, porque tem tranquilidade no dia a dia. E lembre-se sempre, quem planeja, tem futuro. Quem não planeja, tem destino.
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1: A cidade de Vitória, capital do Espírito Santo, assumiu pela primeira vez o topo do ranking de competitividade dos municípios do Centro de Liderança Pública. A seleção avaliou 423 municípios com mais de 80 mil habitantes e mostrou quais cidades estão mais preparadas para oferecer boas condições de vida, serviços públicos eficientes e um ambiente favorável para moradores e empresas. Neste ano, Vitória desbancou a sequência de 3 anos de Florianópolis, Santa Catarina, no primeiro lugar. A cidade capixaba também alcançou o topo da seleção entre as capitais. No ano passado, a cidade ultrapassou São Paulo e se tornou a segunda cidade mais competitiva do Brasil. Já no ano anterior, Vitória ocupava a terceira posição do ranking. Outras cidades capixabas que se destacaram no ano passado tiveram resultados diferentes nesse ano. Serra e Vila Velha, na Grande Vitória, haviam ocupado a quarta e quinta posições, respectivamente, na dimensão instituições. Neste ano, Vila Velha subiu para a quarta posição, enquanto Serra caiu para a 26ª posição. No levantamento deste ano, Vitória somou as notas 81,01 em instituições, 65,72 em sociedade e 54,13 em economia, alcançando o primeiro lugar geral no Brasil. Em 2026, a cidade se destacou especialmente em funcionamento da máquina pública, em que subiu 4 posições e alcançou o topo nacional. Capital humano, em terceiro lugar do Brasil, e acesso à saúde, na 5ª posição do país.
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3: Olá, ouvintes! Hoje vou compartilhar dicas práticas para montar uma mesa posta e vai deixar suas refeições em família ainda mais especiais. Comece com uma toalha ou um jogo americano, que combine com a sua decoração. Uma boa base faz toda a diferença. Coloque o prato principal no centro do lugar e, se for usar, o prato de sobremesa em cima. Isso organiza e embeleza a mesa. À esquerda do prato, posicione o garfo e à direita, a faca com a lâmina voltada para o prato. Se for usar colher, coloque na direita da faca. As taças ficam sempre acima da faca, sempre do lado direito. Você pode usar os copos no dia a dia. Finalize com um guardanapo de tecido, que pode ser dobrado de uma forma criativa e colocado sobre o prato ou ao lado. Com essa dica simples, você transforma qualquer refeição em um momento especial. Experimente e veja alegria na sua mesa. Até a próxima!
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1: Longe das vinícolas italianas e dos vinhedos gaúchos, uma propriedade no norte do Espírito Santo surpreende com parreirais cheios de cachos de uva, crescendo em meio às lavouras de café e desafiando o clima quente típico da região. Entre os cafezais de Conilon e as altas temperaturas acima dos 30 graus, um produtor acreditou nesse cultivo pouco comum em sua propriedade, que fica no interior de Jaguaré, norte do estado do Espírito Santo. A diversificação vai além do cultivo, as frutas se transformam em sucos e até biscoitos. Essa experiência começou em 2018 e hoje já são mais de 400 árvores distribuídas em uma área de quase meio hectare. O desafio surgiu depois que o dono da fazenda conheceu uma propriedade que já trabalhava com a cultura da uva por meio de uma iniciativa de incentivo à produção rural. Ele gostou, achou bonito e decidiu plantar. E tem dado certo. No início, a falta de informações sobre o cultivo e a incerteza sobre o retorno financeiro que a produção daria foram os principais obstáculos. Em vez de depender de apenas de uma única colheita, o produtor trabalha com duas podas anuais, geralmente nos meses de fevereiro e agosto. A quantidade de uva produzida varia conforme as condições climáticas de cada ano, mas o retorno é significativo. A cada safra, o produtor consegue colher de 2 mil a 5 mil quilos de uvas por planta.
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0: Pimentel.
1: Olá, ouvintes! Que prazer estar aqui com vocês compartilhando dicas sobre a mesa posta. Como podemos preparar uma linda mesa posta para o nosso café da manhã? Para isto, precisamos planejar tudo hoje, para facilitar e otimizar o nosso tempo. Primeiro, planeje mentalmente o que irá servir. Exemplo, pães, frutas, leite, suco, bolo ou outra coisa que queira adicionar. Para melhor organização, separe as frutas e já deixe picadas em uma vasilha com boa vedação, na geladeira, pois quando amanhecer, você irá apenas colocar a mesa em travessas. Antes de dormir, já deixe a mesa posta pronta, com o jogo americano, as louças posicionadas e os talheres. Ao acordar, irá apenas comprar os pães e fazer o café. Sendo assim, você terá mais leveza e harmonia, sem ficar correndo contra o tempo. Faça disso um hábito. Com essas dicas simples, você transforma qualquer refeição em um momento especial.
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1: Começa agora Orçamento em Dia, um momento de consciência financeira para cuidar do seu presente e proteger o seu futuro. A viagem que você viu no feed durou 7 dias. As parcelas dela vão durar 12 meses. Só que essa parte ninguém posta. Rede social mostra vitrine, nunca o bastidor. E você compara o seu mês real, com boleto imprevisto, com recorte editado da vida alheia. Dessa comparação, nascem compras que você não faria, dívidas que você não precisaria ter, e uma sensação constante de estar ficando para trás. O padrão dos outros é uma armadilha. Você paga caro para viver uma vida que nem é sua e muitas vezes para impressionar quem nem está te olhando. Paulo escreveu aos Gálatas, comunidades que viviam se medindo uma às outras. A orientação dele foi direta. Cada um examine o seu próprio trabalho e então terá motivo de satisfação em si mesmo, sem se comparar com o outro. Vida financeira saudável é isso, uma corrida com a sua própria régua. Uma ação prática para hoje. Antes de comprar algo que você viu na rede social, faça uma pergunta simples. Era isso que eu queria antes de ver? Se a resposta for não, espere uma semana. A vontade que era sua permanece, a emprestada vai embora. E lembre-se sempre, quem planeja tem futuro, quem não planeja tem destino.

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1: Começa agora Orçamento em Dia, um momento de consciência financeira para cuidar do seu presente e proteger o seu futuro. A viagem que você viu no feed durou 7 dias. As parcelas dela vão durar 12 meses. Só que essa parte ninguém posta. Rede social mostra vitrine, nunca o bastidor. E você compara o seu mês real, com boleto imprevisto, com um recorte editado da vida alheia. Dessa comparação, nascem compras que você não faria, dívidas que você não precisaria ter, e uma sensação constante de estar ficando para trás. O padrão dos outros é uma armadilha. Você paga caro para viver uma vida que nem é sua, e muitas vezes para impressionar quem nem está te olhando. Paulo escreveu aos Gálatas, comunidades que viviam se medindo uma às outras. A orientação dele foi direta: cada um examine o seu próprio trabalho e então terá motivo de satisfação em si mesmo, sem se comparar com o outro. Vida financeira saudável é isso, uma corrida com a sua própria régua. Uma ação prática para hoje: antes de comprar algo que você viu na rede social, faça uma pergunta simples: era isso que eu queria antes de ver? Se a resposta for não, espere uma semana. A vontade que era sua permanece, a emprestada vai embora. E lembre-se sempre: quem planeja tem futuro, quem não planeja tem destino.
2: Cumprimentamos e desejamos a todos a paz gloriosa do Senhor Jesus. Hoje nós falaremos a respeito de uma ocorrência que pode acometer qualquer pessoa, um coração, uma família, que é o desfalecimento, o desânimo, a falta de esperança. Pastor Douglas, a paz do Senhor.
3: Paz do Senhor, Pastor Sérgio. Paz do Senhor a todos que nos acompanham.
2: Mas, na verdade, antes até de lermos o texto e falarmos um pouquinho da história que o envolve, naturalmente das questões proféticas, espirituais, aquele que tem uma experiência com o Senhor Jesus não tem motivo, embora nós

0: sejamos humanos, tenhamos os momentos difíceis, mas na essência nós não temos motivos para para desanimar, para desfalecer, não é verdade?
1: Pastor Sérgio, me lembrei de um texto, queria me apropriar dele para fazer uma colocação. É um texto que fala assim: e vereis outra vez a diferença daquele que serve e aquele que não serve a Deus.
0: Amém.
1: Então, diante das circunstâncias da vida, qual é a diferença? Tem uma diferença. Não é que aquele que serve é melhor, mas aquele que serve a Deus, ele tem aonde se apoiar. Ele tem um abrigo seguro, ele tem um refúgio, ele tem a fé para passar pelas adversidades.
0: E esse recurso que o pastor Douglas mencionou, esse abrigo seguro, esse apoio, essa segurança, tem um nome. O nome é Jesus. Mais do que o nome, é uma vida aos pés do Senhor Jesus. É uma vida cujo coração, cuja fé é totalmente depositada na presença do Senhor. Importante, não somente na história de Jesus, embora ela seja importantíssima, temos que conhecê-la, mas não apenas na história, mas na verdade que Jesus está vivo, realizando uma grande obra, e que pelo seu Espírito Santo ele está agindo, operando, socorrendo todo aquele que o procura, que a ele recorre.
1: Pastor Sérgio, nós podemos dizer que o que Deus tem para nós não é uma vida religiosa.
0: Verdade.
1: Ele tem uma vida de comunhão.
0: Amém.
1: Porque a comunhão é justamente esse relacionamento com Deus.
0: Olha,
1: que nos fortalece, que nos auxilia, que nos ajuda nas nossas necessidades. Então, ter uma vida religiosa é ser um cristão nominal. Né? Eu faço parte de uma denominação, frequento a igreja A, B ou C. Mas não é isso que Deus tem para nós. Deus tem uma forma de vida. Foi o que você colocou aqui no início da sua frase. Deus tem um relacionamento. E nós chamamos isso como uma obra, como forma de vida. É o Espírito Santo direcionando os nossos passos, guiando a nossa mente e nos conduzindo por esse caminho.
0: Amém. O texto que está em 1 Samuel, capítulo 17, nos versículos 32 e 33, e assim diz a palavra do Senhor. E Davi disse a Saul: não desfaleça o coração de ninguém por causa dele. Teu servo, falando dele próprio, Davi, irá e pelejará contra este filisteu. Porém, Saul disse a Davi: contra este filisteu não poderás ir para pelejar com ele, pois tu ainda és moço e ele, homem de guerra, desde a sua mocidade. Veja que foi um confronto, não somente de palavras, de posições, mas um confronto de uma vida firmada em Deus, de um homem crente que conhecia e habitava na presença de um Deus vivo e poderoso, e de alguém que um dia já até tivera essa experiência, mas agora estava distante, havia abandonado. E conta pra gente, né? Resume aqui, pastor Douglas, como é que isso tudo se deu, o que envolveu essa passagem bíblica.
1: Olha, nós estamos nos referindo ao confronto, à batalha de Davi contra Golias. Golias era um guerreiro filisteu, perito em guerras, vitorioso, era um imenso, era um gigante, né? E ele afrontava o exército de Israel, que por outro lado estava acovardado, retraído, com medo.
0: Ele lançou um desafio.
1: Lançou um desafio: traga o melhor guerreiro de vocês, né? Nós vamos batalhar aqui. Então, nós vemos um cenário de um grande desafio, onde o coração do povo estava desanimado. E nós vemos que nesse cenário de embate, nesse grande confronto, Deus precisou levantar um rapaz para que fosse adiante para desafiar Golias, pastor Sérgio.
0: Maravilha, hein?

0: antes da gente retomar aqui essa história e trazer diversas aplicações que podemos ter, olha só, o pastor Douglas falou, e isso é fundamental, Deus levantou um jovem. Nós queremos nos dirigir agora de maneira muito particular aos jovens, aos adolescentes também, claro, a todos, mas de uma maneira especial ao jovem, ao adolescente que está nas salas de aula do ensino médio fundamental 2, nas faculdades, mestrados, especializações, em repartições públicas, nas corporações, começando o empreendimento, quem sabe caminhando para a constituição de uma família. Você que é um jovem e que tem Jesus no coração, tem uma experiência com o Senhor, tome esse exemplo da parte de Davi, que mesmo sendo menor da sua casa, um rapaz, ele não olhou para suas limitações, para aquilo que eram as proporções entre o desafio daquele que afrontava Israel, Golias, nem para as palavras do rei Saul, que tentou de toda forma dissuadi-lo daquele seu empenho e da sua fé em ir para a batalha. Ele não olhou para nada disso. Ele só olhou para o Senhor.
1: Amém.
0: A ponto dele, em certo momento, já no instante, na pré-batalha, ele dizer assim: eu vou em nome do Senhor dos Exércitos. É fundamental que os jovens, os nossos jovens, pastor Douglas, que 15 anos, 20, 25, 30 anos, 30 anos, enfim, aquele que ainda é um jovem, ele tenha isso no coração. No Senhor, ele vai vencer toda e qualquer batalha.
1: Amém. E veja que interessante o texto. Esse contexto de Davi com Golias e Saul. Davi não havia enfrentado, de fato, uma guerra como aquela. Ponto. Ele não tinha uma experiência para guerrear contra Golias. Isso é fato.
0: Verdade.
1: Ele não tinha experiência de vida e de batalhas e de confrontos como o rei Saul. Ok?
0: Sim.
1: Ele era um jovenzinho. Você, jovem, certamente não tem tanta experiência de vida assim. Existem cenários, problemas que você ainda não passou. Mas para aqueles que servem a Deus, o que conta é a experiência que nós temos com o Senhor.
0: Amém.
1: Porque Davi não se importou de não ter uma experiência, de não ter passado pelos desafios, de abrir uma empresa, de passar por uma universidade, de enfrentar um concurso. Às vezes você não passou por isso. Mas se nós formos, e você for, em nome do Senhor dos Exércitos,
0: glória a Deus,
1: o Senhor dará a vitória. Porque é isso que importa para o servo de Deus.
0: E é importante, porque, veja, Davi, e nós não temos aqui como detalhar a história toda, por causa do nosso tempo, mas quando ele foi enfrentar Golias, ele pegou aqueles os cinco seixos, as pedras no ribeiro, fez uma funda, ou seja, ele dispunha de uma arma, mesmo que é desproporcional em relação ao seu oponente, mas ele se armou de alguma maneira.
1: Ele tinha experiência, mas não estava despreparado.
0: Não estava despreparado. E tinha a sua fé. Ele tinha a sua vida com Deus. Então, isso é fundamental, e agora nós vamos ampliar essa palavra para todos. Para o senhor, para a senhora, pessoa de mais idade, nós temos que nos preparar para a vida. Claro, há coisas que são nossas. Não é? Eu quero entrar numa universidade, eu quero fazer um determinado curso que é muito disputado, eu quero passar numa entrevista, eu quero ser promovida, eu quero isso, eu quero aquilo. Você vai se preparar. O livro não vai se abrir sozinho para você, né? Vai acordar cedo, vai estudar, vai trabalhar, vai pegar ônibus e vai tudo aquilo que é a nossa parte. Agora, sempre o Senhor à frente.
1: Amém.
0: O Senhor é aquele. É buscar em primeiro lugar o quê?
1: O reino.
0: Reino de Deus. Você busca em primeiro lugar, faz a sua parte.

0: mesmo que, isso é fundamental, você pode olhar para si próprio, o irmão, você que está nos assistindo, ainda não é crente, mas, puxa vida, eu vivo com tanta dificuldade, eu tenho limitações, eu não tenho isso, eu não tenho determinados recursos. Faça aquilo que você pode e põe o coração no Senhor Jesus.
1: Amém.
0: Ele vai dar a vitória.
1: Vai, porque, veja só, pastor Sérgio, Davi, primeiro, ele creu.
0: Amém.
1: Ele foi ao ribeiro, ele colheu as 5 pedras, colocou no alfoge, entrou no campo de batalha, correu ao encontro do seu inimigo, lançou a funda. Desde o momento em que ele lança a funda, agora já não estava mais na economia de Davi.
0: Maravilha.
1: Né? O trajeto da pedra, podemos até aqui...
0: O efeito,
1: não está na Bíblia, mas podemos imaginar. Quem foi que conduziu aquela pedra para atingir o alvo? A mão invisível de Deus que conduz o nosso destino. Davi fez a parte dele, mas conduzir, né, fazer aquela pedra alcançar o único ponto que estava desprotegido, né, no alvo certo, foi a operação do Senhor. E nós precisamos confiar nele. O cavaleiro se prepara para o dia da batalha, mas a vitória vem do Senhor.
0: Bendito seja Deus. Agora, nós abrimos aqui falando do tema não desfaleça o teu coração. Porque, na verdade, até antes da batalha contra Golias, e nós já falamos um pouco dela, teve a oposição e a descrença do rei, de Saul, que era grande autoridade. Então, o rei, percebam, nós sabemos que há um rei que governa na vida da igreja fiel, do crente, do servo, da serva de Deus. Esse rei tem nome, é Jesus.
1: Amém.
0: É o rei dos reis, é o Senhor dos senhores. Existe um outro rei, um outro príncipe, que é deste mundo e que tem as suas vozes, os seus conselhos, as vertentes. Ele tem o seu viés, as tortuosidades, e que vem para dizer ao servo de Deus, a uma família, a um casal, diante de uma situação que de fato pode aparentar não ter alternativa. Não se vê, você olha para um lado, o que eu vou fazer? Para o outro, a quem eu vou recorrer, a quem eu vou pedir? Aí vem as vozes, desanima. Larga tudo de mão, desiste. São vozes que às vezes querem levar a pessoa. Quando eu falo de vozes, isso pode ser até literal. Num vídeo, num conteúdo, ou mesmo na batalha interior. Nega a sua fé, deixa o Senhor. Não, você vai continuar orando, jejuando. Você já foi à madrugada essa semana, é mais culto, você vai para o mano aí. Não, deixa isso, esquece, você vai perder a batalha. Mas isso é a voz de Saul.
1: Exatamente. Nós vemos, acho que nós vamos chegar nessa parte, vemos duas investidas, né? Uma que estava externa e agora aquela que estava interna. Interna, quero dizer, dentro desse núcleo.
0: Que é o povo de Israel.
1: O povo de Israel, dentro da parentela, dentro do próprio exército. E muitas vezes nós nos deparamos com situações assim.
0: É isso mesmo.
1: Esperamos, às vezes, uma palavra de apoio de alguém que está próximo, de alguém que deveria nos dar suporte. E essa palavra não vem. Vem uma palavra de desânimo, uma palavra de descrédito, que nos diminui. Nós podemos passar por isso. Isso
0: verdade.
1: É algo que, infelizmente, acontece, não é? Mas nós temos que nos esconder na palavra que Deus nos dá. Nós temos que nos esconder nas promessas de Deus, as promessas que nos fortalecem.
0: Ele é o Senhor.
1: Ele é o Senhor. Ora, Deus. Sobre as profecias que houveram sobre ti, lute por elas.
0: Paulo Timóteo.
1: É isso. Nós precisamos lutar. O Senhor falou contigo. O Senhor prometeu a vitória.
0: Amém.
1: Ele falou que estará contigo no campo de batalha. Ouça a voz do Senhor. A voz do Senhor é poderosa. A voz do Senhor está sobre as muitas águas. A voz do Senhor, pastor Sérgio, quebra os cedros do Líbano.
0: Bendito seja.
1: A voz do Senhor está sobre todas as vozes. Fale o Senhor, cale-se toda a terra, pastor Sérgio.
0: Amém.

0: temos como voz do Senhor, claro que a base de tudo é a palavra. Amém. Mas temos também a ação do Espírito Santo, por exemplo, que pelos dons espirituais está ecoando. Está falando, é num culto, é uma revelação, é uma visita que a gente recebe, é uma mensagem, é numa reunião, né? Tudo isso nós estamos cercados da boa palavra que vem da parte do Senhor a ponto de... E aí você faz o fechamento do próprio Davi. Vejam, não foi um vizinho, não foi uma pessoa qualquer, um transeunte, não foi o rei. A maior autoridade do reino desacreditou totalmente em Davi. Ele poderia, tá tudo bem, então deixa pra lá. Eu acho que o rei tem razão. A resposta de Davi foi: não desfaleça o coração de ninguém por causa do gigante. Porque o teu servo, eu, Davi, um homem segundo o coração de Deus, eu vou pelejar contra este filisteu.
1: Nós podemos fazer aqui uma colocação profética e espiritual, pastor Sérgio.
0: Amém.
1: Sobre essa palavra de Davi. Nós entendemos que Davi, naquilo que ele não falhou, ele é tipo de Jesus.
0: Amém.
1: Ele é o filho amado. E diante das batalhas que nós estamos enfrentando, o que você está enfrentando? Diante desse grande gigante e de tantas palavras de desânimo, o nosso Davi, ele tem uma palavra para nós: não desfaleça o teu coração, porque ele vai entrar no campo de batalha e vai nos conceder a vitória, pastor Sérgio.
0: Amém.
1: Ele é o nosso rei. Ele é o nosso Senhor, ele é o nosso Davi, aquele que peleja as nossas batalhas e sai vencedor.
0: E a maravilha é que Davi, ele, além de dar essa palavra para o rei Saul, ele fala, obviamente, que aquilo tem um efeito dentro dele, que ele já estava cheio do Espírito Santo de Deus, mas ele diz: ninguém desfaleça. Uma vida abençoada e que não sucumbe aos gigantes e aos problemas, antes crê no Senhor Jesus. Sim. E permanece firme, não numa fé teórica, numa fé de ficção imaginária, mas numa fé genuína, verdadeira. Isso, a sua família é abençoada.
1: Glória a Deus.
0: Aqueles que estão ao seu redor são, vou usar uma expressão, são contagiados no bom sentido. Sim. Poxa vida, essa mulher, essa senhora, ela tá com aquele problema, mas veja como ela a todo tempo tá cantando louvor.
1: Glória a Deus.
0: Ela tá sempre feliz, tá em paz. Aquele rapaz, ele teve aquela dificuldade, mas ele tá indo à igreja, né?
1: Amém.
0: Ele vai, ele tá com a Bíblia, ele serve a Deus. Que maravilha. Por quê? Porque é a obra do Senhor enraizada nessa fé poderosa.
1: Glória a Jesus.
0: Amém?
1: Amém, pastor Sérgio.
0: Que o Senhor nos abençoe. Querendo Deus, estaremos juntos na próxima semana. A paz do Senhor a todos.

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2: O Espírito Santo tem pelo menos 10 concursos e processos seletivos abertos para contratação imediata e formação de cadastro de reserva. São oportunidades para diversos cargos e níveis de escolaridade, com salário que chega a R$ 4.400 mensais. Uma das seleções é a do Conselho Regional de Farmácia do Espírito Santo, que oferece 30 vagas para o cargo de advogado, sendo uma para preenchimento imediato e 29 para formação de cadastro de reserva. O salário é de R$ 3.000, além de outros benefícios. As inscrições podem ser feitas até o dia 5 de outubro. A Irmandade da Santa Casa de Misericórdia de Vitória anunciou um processo seletivo para a contratação de rádio operador com exigência de nível médio completo. O salário é de R$ 2.200, mais auxílio alimentação de 30

0: reais por plantão. A carga horária é de 30 horas semanais em escala de plantão 12 por 60, ou seja, 12 horas de trabalho por 60 de descanso, em turno, diurno ou noturno. Na Prefeitura de Marataízes, no sul do estado do Espírito Santo, as inscrições abertas são para o processo seletivo público que visa preencher 37 vagas de agente comunitário de saúde, cargo voltado a profissionais do ensino médio. O salário é de R$ 3.200. A Universidade do Estado de Santa Catarina abriu 941 vagas para cursos de graduação em 10 cidades do estado no vestibular de verão 2027. As inscrições vão até o dia 8 de outubro. Já a prova presencial será aplicada em 29 de novembro.
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2: O tema de hoje é o perigo de misturar tudo. Um erro muito comum, especialmente entre famílias e pequenos empreendedores, é misturar tudo. Dinheiro de casa, do trabalho, do cartão, tudo junto. Quando isso acontece, a pessoa nunca sabe se está indo bem ou mal. Só sabe que está cansada, ansiosa e preocupada. Misturar dinheiro gera confusão. Confusão gera decisões ruins. E decisões ruins custam a paz e custam muito caro. A Bíblia diz que Deus é Deus de ordem, não de confusão. Organização financeira também é ordem. Dica prática: separe pelo menos 3 controles simples: o dinheiro da casa, o dinheiro pessoal e o dinheiro do trabalho ou renda extra. Mesmo que tudo seja na mesma conta, a separação mental já muda tudo. Clareza traz paz. E lembre-se sempre: quem planeja tem futuro, quem não planeja tem destino.
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2: Pacientes em tratamento contra câncer de pulmão pelo Sistema Único de Saúde, o SUS, terão acesso a partir de outubro a 3 novos medicamentos: brigatinib, gefitinib e durvalumab. Segundo o Ministério da Saúde, os remédios serão incluídos na rede pública por meio de uma política federal de assistência farmacêutica oncológica. O Ministério estima que muitos pacientes sejam atendidos com os 3 medicamentos. Consideradas terapias de alta tecnologia, as medicações podem custar até R$ 643 mil por ano na rede privada. O brigatinib e o gefitinib são terapias alvo orais, ou seja, atuam diretamente em alterações específicas das células cancerígenas. Segundo o Ministério da Saúde, os medicamentos podem ser administrados na casa do paciente e apresentam menor incidência de eventos adversos em comparação aos esquemas convencionais de quimioterapia. Já o durvalumab estimula o sistema imunológico a combater os tumores cancerígenos. Medicamento é indicado para pacientes com câncer de pulmão em estágio 3, que não podem ser tratados com cirurgia. Os 3 remédios serão financiados integralmente pelo governo federal a partir da implementação da assistência farmacêutica oncológica, criada para ampliar a oferta de tratamentos pelo SUS. A estimativa é de que mais de 100 mil pessoas sejam contempladas pela assistência farmacêutica oncológica, com orçamento anual de R$ 2,1 bilhões.
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4: Começando mais um momento gostoso do nosso dia. E hoje a receitinha é simples e saudável. Você não vai acreditar quando eu falar o que vai ser. Pizza! Ah, sim! Uma massa leve e muito saborosa. Anota aí! Um ovo, 2 colheres de sopa de farinha de aveia, 1 colher de sopa de leite ou água, 1 colher de café de fermento em pó, sal e pimenta a gosto. Misture tudo com garfo mesmo. Leve para a frigideira untada, fogo baixinho. O recheio vai ser a seu gosto. Molho de tomate, se tiver na geladeira. Pode também usar ketchup. Queijo, frango desfiado, bacon, tomate, pimentão, ovo cozido, não tem fim. Essa receita salva a nossa vida nesses dias tão corridos. Passe aí e me fala se deu tudo certo essa pizza deliciosa. Até a próxima.
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7: Olá, ouvintes da Rádio Manaim. Eu sou Andréia Talma e vamos conversar com a licenciada em letras, especialista em comunicação estratégica.

0: Estratégica e gestão de imagem, Flávia Sala. O tema de hoje é: qual é a atuação de um profissional da área de letras?
1: Olá, ouvintes. Olá, Andréia. A paz do Senhor. Então, o profissional de letras possui um campo amplo de atuação e pode ter diferentes funções. Ele pode atuar como revisor de textos em editoras, em agências de publicidade, marketing digital, com produção de textos, por exemplo, em cursos preparatórios para concursos e vestibular. Se ele for capacitado em outra língua, ele pode trabalhar como tradutor, intérprete em escola de idiomas, e o curso de letras tem duas graduações. Então, você irá escolher entre o bacharelado e a licenciatura. E qual a diferença entre o bacharel e o licenciado em letras? A diferença é que a licenciatura te permite lecionar, ou seja, dar aulas de português e literatura, ou até mesmo redação, para o ensino fundamental e médio. Então, o campo de atuação aumenta um pouco mais. O bacharelado não tem foco na área de educação. Ele prepara o profissional para atuar em diferentes segmentos. Mas se no futuro ele desejar estar em sala de aula, ele vai precisar fazer uma especialização para isso. Para o mercado de trabalho hoje, eu diria que o profissional de letras tem duas áreas muito fortes para atuar. Marketing de conteúdo, que é uma estratégia que as empresas estão adotando dentro do marketing digital e que tem trazido resultados bem significativos. E educação, que é um setor que nunca sai de moda, principalmente no formato à distância, e que ganhou muita força após a pandemia. O perfil do estudante de letras é bastante diverso, considerando as várias possibilidades de atuação que o profissional tem. Então, se você tem interesse pela leitura, escrita, mercado editorial, análise de obras literárias, interesse por outros idiomas, interpretação de textos, você pode se dar muito bem numa graduação de letras.
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